0: Kenya Os, aqui em mais uma sequência, Malas Decisiones. Também rolou Easier, Take Me to Church e Tones and I, Never Seen the Ray. E Paramore também na sequência, Anti the Fun. Olha, gente, a gente continua, é claro, tem muito som legal pra tocar pra você aqui, ó, na Sintonia.
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0: Se liga só no que vem.
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3: Detonando tudo, Sublime Ensenada.

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1: Detonando tudo com você nesta quinta, 25 de junho.

0: Lady Gaga, Bradley Cooper, Shallow, ainda rolou Hailee Steinfeld, Gray e Zed, Starving e Sabrina Carpenter, Please, Please, Please. Por favor, fique aí com a gente, porque o som não para.
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4: Expresso de Notícias no ar. É você bem informado de hora em hora. Hoje é quarta-feira, 24 de junho, ano 2026. Aqui Diego Soares e vamos às informações. O ex-tesoureiro do PT, Delúbio Soares, e Deus criticou o ex-governador de Goiás, Ronaldo Caiado, pela assinatura de um memorando com os Estados Unidos sobre terras raras em março de 2026. Em entrevista publicada, disse que Caiado não tem poder para fechar um acordo nessa linha. Termina nesta quinta o prazo de 90 dias concedidos ao ex-presidente Jair Bolsonaro para ficar em prisão domiciliar humanitária. A decisão sobre a prorrogação cabe ao ministro do Supremo Tribunal Federal, Alexandre de Moraes, que é relator do caso. A Petrobras e o BNDES, o Banco Nacional de Desenvolvimento Econômico e Social, assinaram um protocolo de intenções para desenvolvimento de iniciativas de PDI, Pesquisa, Desenvolvimento e Inovação, voltadas a minerais críticos e também estratégicos. A parceria estabelece troca de informações e realização de análises das principais lacunas de capacidade produtiva ou tecnológica, projetos e iniciativas em execução no setor, com foco em soluções para as cadeias de transição energética e de óleos e gás. Este foi o nosso Expresso de Notícias. Comigo, Diego Soares. Nós voltamos a qualquer momento com mais informações para você.
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0: e Swedish House Mafia com White So Long aqui na sequência. Gente, muito obrigado pela sintonia, pela companhia, por tudo. Amanhã, se Deus quiser, encontro marcado aqui na programação, né? A gente se vê por aqui. Valeu, gente! Grande abraço!
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0: A chegada da quarta-feira representa aquela pausa necessária na rotina, o ponto de equilíbrio onde o corpo pede tranquilidade e a mente busca um instante de silêncio longe das demandas urgentes. O romantismo entra de mansinho pelas caixas de som, varrendo as tensões e devolvendo a leveza que nos faz sorrir com mais facilidade. Silencie os ruídos da cidade lá fora, abaixe as luzes e permita que o afeto transborde através dos clássicos que marcaram a sua juventude. A sua noite se transforma em um santuário de paz e belas lembranças musicais. Tudo preparado especialmente para o seu bem-estar nesta noite.
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0: Boa noite. Seja bem-vindo ao nosso ponto de encontro musical. É uma satisfação estar com você nesta quarta-feira, 24 de junho. Eu sou Kleber Salles e o Love Time está no ar. Para trazer leveza aos seus dias, escolhi os maiores clássicos mundiais para o seu descanso ser garantido. Relaxe os ombros, sinta nossa sintonia e aproveite a companhia das canções que selecionamos hoje.
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0: Toni Braxton, Breathe Again.

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1: Desiree, in kissing you.

0: Fechamos o primeiro bloco com Ten Sharp, You. Essa música se tornou um grande sucesso em diversos países europeus, destacando o piano e a interpretação vocal como elementos centrais. A canção segue como um dos maiores hits da banda holandesa até hoje.
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8: Expresso de Notícias no ar. É você bem informado de hora em hora. Hoje é quarta-feira, 24 de junho, ano 2026. Aqui Diego Soares e vamos às informações. Uma mulher de 54 anos foi encontrada morta dentro do apartamento onde morava, no bairro Cachoeirinha, na região nordeste de Belo Horizonte, na manhã da última segunda-feira. O filho dela, de 27 anos, foi preso pela polícia militar após confessar policiais que matou e decapitou a mãe. Ele estava no imóvel quando os militares arrombaram a porta e não resistiu também à abordagem. O Fluminense anunciou na tarde da última segunda-feira o retorno do zagueiro Thiago Silva, de 41 anos. O veterano deixou o clube no final do ano passado para defender o Porto, de Portugal. Depois do final da temporada europeia, o ídolo tricolor encerrou seu vínculo com o clube português e volta às Laranjeiras para sua quarta passagem pelo time. A pernambucana Beatriz Ferreira Duarte completou 115 anos no último domingo e reuniu familiares e amigos próximos em uma comemoração especial realizada em Jaboatão dos Guararapes, na região metropolitana do Recife. Conhecida pela organização internacional Longevity Quest como a segunda pessoa viva mais velha do Brasil, ela foi homenageada por uma trajetória que atravessa mais de um século de história. Este foi o nosso Expresso de Notícias, comigo Diego Soares. Nós voltamos a qualquer momento com mais informações para você.
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0: A jornada musical segue com Phil Collins em One More Night.

0: Quarta-feira, 24 de junho. A pausa musical do seu meio de semana acontece aqui, no Love Time.
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0: Finalizamos o terceiro bloco com Whitney Houston em Greatest, I Love It All. A letra sobre acreditar em si mesmo e o valor da autoconfiança tornou a faixa um hino de esperança, sendo uma das canções que definiram o sucesso da carreira de Whitney na década de 80.
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4: O momento musical avança com Cyndi Lauper em Time After Time.

0: Você curtiu Lionel Rich com Say You, Say Me. A faixa produzida para a trilha de O Sol da Meia-Noite conquistou o prêmio da Academia e provou a habilidade de Rich em compor sucessos cinematográficos que também alcançavam o topo das paradas nas rádios pelo mundo.
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0: Love. Para abrir o último bloco, Fábio Júnior traz

Finalizamos a quarta-feira com Alphaville e a eterna Forever Young. O sintetizador marcante e a letra sobre juventude garantiram sua longevidade, sendo regravada por diversos artistas ao longo das décadas. Eu sou Kleber Salles, obrigado pela sua companhia e sintonia. Fique na paz, descanse bem e até.

Fechamos a quinta-feira com Xadê em Is It a Cream. Com linhas de baixo hipnóticas, essa música é um clássico de sofisticação. Eu sou Kleber Salles, obrigado pela sua companhia. Uma ótima noite e até amanhã.

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2: Um novo programa está no ar. Começa agora o nosso Ponto de Encontro. Eu sou o Jonatas Gonçalves.
3: E eu também tô aqui para ser a sua companhia durante as próximas 3 horas. Nós vamos juntos, né, Jonathan? Sou Lilian Flores e começamos agora a primeira sequência musical.
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0: A programação que traz romantismo e inspiração na sua sintonia.
1: E obrigada pela sua preferência, hein? Nós voltamos já com muito mais.
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1: Já estamos prontos por aqui, hein?
0: Vamos prosseguir com o nosso programa Ponto de Encontro.
1: Mais 25 minutos de músicas agradáveis começam agora. Confira aí.
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0: Uau, que clássica é essa canção que acabamos de tocar, né, Lilian?
1: Nem me fala, Jonathan. Eu amo essa música.
0: Ah, eu também.
1: Vamos fazer uma pausa aqui e já já voltamos com grandes outros sucessos.
0: Segura aí.
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0: O que há de melhor no universo romântico da música com certeza está aqui em nosso ponto de encontro.
1: Ó, então se preparem, porque lá vem os 25 minutos mais emocionantes do seu rádio. Escuta aí.
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0: Talvez você não soubesse dessa programação que entra no ar todos os dias por aqui para te fazer belas sequências musicais.
1: Pois é, mas agora que você já conhece o nosso ponto de encontro, anota aí para você não esquecer, viu? Estamos aqui todos os dias neste horário e voltamos já já com mais lindas canções para você. Sai daí não, viu?
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0: Ponto de Encontro é realmente o programa para unir as pessoas.
1: É verdade, dá para ouvir enquanto descansa, enquanto bate um papo.
0: Vamos lá, vamos então para mais 25 minutos de música agora mesmo.
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0: Perfeita essa sequência, né? O repertório aqui é bem selecionado.
1: Pois é, vamos trazer já já muito mais.
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1: Já estamos de volta e garantimos a você que a próxima sequência está linda demais.
0: Então vamos lá, conferindo os grandes hits românticos agora em nossos próximos 25 minutos.
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0: sequência belíssima, realizando assim bons minutos juntos com você aí na nossa sintonia.
1: Rápida pausa agora, gente, mas já já estaremos aqui, hein, de volta.
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0: O que você mais espera tem sempre aqui em nossa programação. Boas músicas e o ponto de encontro está aqui, ó. Todos os dias com você neste horário.
1: É isso aí, sempre trazendo grandes clássicos e lançamentos. Tudo isso para reunir o melhor da música romântica de todos os tempos só para você. Ouça mais uma bela sequência aqui com a gente.
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0: aí, curtiu essa última sequência de hoje? Espero que sim, viu? Assim, a gente se despede de mais uma boa programação. Eu sou o Jonatas Gonçalves e você já sabe, estarei por aqui te esperando com certeza nesse mesmo horário com mais uma edição.
1: É isso, essa foi a nossa última sequência musical e eu espero que você tenha curtido estas últimas horas em nosso ponto de encontro. Eu sou Lilian Flores e também fico por aqui. Beijos no coração de cada um de vocês e até a próxima programação. Beijo, Jonathan.
0: Beijos, muitos kisses. Hasta laianas.
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0: Com mais uma edição.
1: É isso, essa foi a nossa última sequência musical e eu espero que você tenha curtido estas últimas horas em nosso ponto de encontro. Eu sou Lilian Flores e também fico por aqui. Beijos no coração de cada um de vocês e até a próxima programação. Beijo, Jonathan.
0: Beijos, muitos kisses. Hasta laianas.
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2: Olá, bem-vindos. No ar, mais uma edição do nosso Painel Sertanejo. Hoje é sexta-feira, 26 de junho. Confira as manchetes. Anuário do Cooperativismo Mineiro 2026 aponta a evolução da Expo Cacer. Indonésia se torna segundo maior destino dos miúdos bovinos brasileiros. São Paulo registra a primeira variedade brasileira do limão caviar, fruta que pode atingir R$ 1.200 o quilo. Robôs de ordenha ganham espaço na pecuária leiteira e motivam capacitação no Paraná. Confira tudo isso ao longo do programa. 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

0: A Cooperativa dos Cafeicultores do Cerrado, Expo Cacer, é destaque no Anuário do Cooperativismo Mineiro 2026, lançado pelo sistema OCMG no último dia 10 de junho. O ramo agropecuário, que reúne 196 agremiações e movimentou 66,8 bilhões de reais em 2025, a Expo Cacer subiu para o segundo lugar em sobras antes das destinações. A cooperativa também avançou para o quarto lugar em ingressos receitas totais. Alcançou a 11ª posição em patrimônio líquido e a 5ª em ativo total. O crescimento se reflete também no ranking geral de Minas Gerais, que avaliou 788 cooperativas de diversos setores. Nele, a Expo Cacer subiu para a 18ª colocação em sobras, manteve o 6º lugar em receitas e ocupa a 32ª posição em ativo total.
1: Prestamos aqui uma homenagem ao saudoso Tião Carreiro, o maior violeiro que este país já teve. Partiu sem realizar o sonho de gravar esta música que ele tanto gostava, Ingrata Maria, de Raul Torres.

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A Indonésia consolidou-se como o segundo principal destino dos miúdos bovinos brasileiros, atrás de Hong Kong. Entre janeiro e maio deste ano, o Brasil exportou mais de 12 mil toneladas para o país asiático, gerando 19,5 milhões de dólares. Com mais de 284 milhões de habitantes, a Indonésia importou mais de 70 mil toneladas globais em 2025, movimentando 150 milhões de dólares. No mercado global, o Brasil exportou mais de 106 mil toneladas de miúdos para 117 destinos nos cinco primeiros meses de 2026, faturando 256 milhões de dólares. Em 2025, foram 267 mil toneladas e 605 milhões de dólares. O mercado indonésio foi aberto em agosto do ano passado e já conta com 52 frigoríficos habilitados. A Indonésia ocupa a 11ª posição como destino do agro brasileiro, importando mais de 1 bilhão de dólares de janeiro a maio de 2026.

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2: Prestamos aqui uma homenagem ao saudoso Tião Carreiro, o maior violeiro que este país já teve. Partiu sem realizar o sonho de gravar esta música que ele tanto gostava. Ingrata Maria, de Raul Torres.

Paulo registrou a primeira variedade brasileira de limão caviar, a cultivar Faustrime, desenvolvida pelo Instituto Agronômico IAC. Registrada no RNC em 2023, a novidade deve chegar ao mercado ainda este ano. Originário da Austrália, o fruto tem grande espaço na alta gastronomia e pode custar entre R$ 400 e R$ 1.200 o quilo. Diferente dos convencionais, não possui suco. Sua polpa é formada por pequenas vesículas, semelhantes a ovas de peixe, que estouram na boca, liberando sabor levemente ácido. A planta tem produção precoce com colheita a partir do segundo ano. Além do potencial comercial, pesquisas indicam que espécies do gênero do limão caviar, Microcitrus, apresentam tolerância ao greening, HLB, despertando forte interesse em programas de melhoramento genético para proteger a citricultura.

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0: Com o avanço da automação na pecuária leiteira, o sistema FAEP capacitou 16 instrutores em tecnologia de ordenha robotizada. O treinamento foi realizado em Castro, em maio, e Carambeí também, no Paraná, em parceria com as fabricantes Lely e Delaval. O objetivo é preparar os profissionais para orientar os produtores sobre custos, funcionamento e benefícios do sistema. Na ordenha robotizada, a vaca é atraída voluntariamente por ração. O equipamento higieniza os tetos, realiza a ordenha e libera o animal, enquanto os dados de produção e saúde são gerados em tempo real. O sistema pode ser adaptado a pequenas, médias e grandes propriedades. Segundo a FAEP, a tecnologia não elimina a mão de obra, mas flexibiliza a rotina e qualifica o trabalhador para funções mais estratégicas na fazenda. Na última semana, o mercado agrícola apresentou fechamentos mistos. O destaque positivo foi o café arábica, que rompeu sua longa sequência de desvalorização ao saltar 6,15%, cotado a R$ 1.503,88 a saca. O arroz e o bezerro também registraram leves recuperações, de 0,58%, R$ 59,37, e 0,11%, R$ 3.191,10, respectivamente. Em contrapartida, o boi gordo sofreu a maior retração do período, caindo 2,24% para R$ 345,50 a arroba e revertendo sua tentativa de retomada. O milho acentuou sua queda em 1,93%, R$ 62,97, assim como o açúcar, que recuou 1,49%, R$ 91,46, ambos mantendo a forte pressão de baixa. O algodão permaneceu praticamente estável, com ligeira variação negativa de 0,09%, a R$ 4,15 por libra-peso. Avaliando as tendências recentes, nota-se que o café ensaia uma robusta recuperação técnica após perdas intensas, buscando novos suportes junto ao arroz. Já o boi gordo, milho e açúcar continuam sob intensa pressão vendedora, falhando em consolidar os pisos de estabilização projetados anteriormente, enquanto o algodão e o bezerro confirmam a entrada em um sólido período de lateralização de preços. E esta foi mais uma edição do nosso Painel Sertanejo nesta sexta, 26 de junho. Desejo a você um excelente fim de semana, aproveite, descanse e até segunda em nossa próxima edição. Grande abraço.
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0: Oba. E revertendo sua tentativa de retomada. O milho acentuou sua queda em 1,93%, R$ 62,97, assim como o açúcar, que recuou 1,49%, R$ 91,46, ambos mantendo a forte pressão de baixa. O algodão permaneceu praticamente estável, com ligeira variação negativa de 0,09%, a R$ 4,15 por libra-peso. Avaliando as tendências recentes, nota-se que o café ensaia uma robusta recuperação técnica após perdas intensas, buscando novos suportes junto ao arroz. Já o boi gordo, milho e açúcar continuam sob intensa pressão vendedora, falhando em consolidar os pisos de estabilização projetados anteriormente, enquanto o algodão e o bezerro confirmam a entrada em um sólido período de lateralização de preços. E esta foi mais uma edição do nosso Painel Sertanejo nesta sexta, 26 de junho. Desejo a você um excelente fim de semana, aproveite, descanse e até segunda em nossa próxima edição. Grande abraço.
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0: Hoje é sexta-feira, dia internacional das armações. Seja bem-vinda, sexta-feira, sua linda. Hoje, 26 de junho, ano 2026, e tá começando por aqui mais uma edição do nosso Acorda Aí pra você. Olha que beleza, você programando tudo que vai fazer no finalzão de semana ao som do nosso Acorda Aí, não é mesmo? Muita música de qualidade pra você, tem os nossos quadros trazendo dicas, informação e muito entretenimento. Por aqui, Alex Gouveia, pra ficar junto contigo nesta sexta-feira top demais. E a gente já chama ele aqui, Gabriel Soares, com as comemorações do dia. Bom dia!
1: Bom dia!
2: Bom dia, Alex! Bom dia a todos ligados aqui nesta manhã de sexta-feira, 26 de junho. Eu sou Gabriel Soares, direto da redação, para trazer as comemorações de hoje por aqui. Então, vamos nessa! Hoje, 26 de junho, é Dia Internacional contra o Abuso e Tráfico Ilícito de Drogas. Uma campanha essencial da ONU para alertar e proteger principalmente os nossos jovens. É também dia do meteorologista. Uma salva de palmas aos profissionais que nos dizem se devemos sair com guarda-chuva ou protetor solar, né? Ajudando a planejar nossa rotina e evitar desastres.

0: Muito bem, agora as cidades aniversariantes desta sexta, 26 de junho. Na Bahia, Castro Alves, Catu, Poções, Santa Maria da Vitória. E no Espírito Santo, Santa Teresa. Em Minas Gerais, Monte Santos de Minas. Em Pernambuco, São José do Belmonte. No Piauí, Palmeiras e São Raimundo Nonato. Também tem mais no Paraná, Umuarama. E no Rio Grande do Norte tem Bodó, Fernando Pedrosa, Itajá, Major Salles, Triunfo Potiguar e Venha Ver. É isso, são as cidades aniversariantes desta sexta, 26 de junho. E você, nosso ouvinte querido, comemorando seu aniversário hoje também? Olha aí que maravilha, hein? Receba o nosso abraço, parabéns pra você! Agora é com você, Alex. Boa programação, forte abraço, fica com Deus e até a próxima edição por aqui. Valeu!
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3: Esse foi Gabriel Soares e as comemorações do dia. The Strokes abrindo por aqui a nossa primeira sequência.

0: Olha, Cires com Lemon's Drop, fechando sequência, Ressaca de Amor. Tivemos ainda David Guetta com Ted Swims, Gone, Gone, Gone, e Ícaro e Gilmar na sequência, Indícios de Bebida ao Vivo. Já já tem mais Acorda Aí.
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6: Chega pra cá, Diego Elias, tá começando o nosso quadro Minuto da Tecnologia, ele que sabe tudo sobre tecnologia.
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8: Bom dia, Alex, bom dia a todos, nesta manhã de sexta-feira, 26 de junho, vamos à informação. O jogo do Pokémon GO alimentou inteligência artificial de drones militares. Dados de localização e imagens coletados voluntariamente por jogadores do Pokémon GO foram usados para treinar modelos de inteligência artificial capazes de interpretar ambientes físicos. Essa tecnologia passou a integrar uma parceria com uma empresa que desenvolve sistemas de navegação para drones, inclusive em aplicações militares. Embora os dados dos usuários não tenham sido compartilhados diretamente, o caso reacendeu debates sobre privacidade e o uso secundário de informações coletadas por aplicativos. Especialistas alertam para a necessidade de maior transparência e regulamentação no reaproveitamento desses dados. Tá aí, Alex, a informação desta sexta. Bom fim de semana e até a próxima.
6: Opa, Diegão, valeu, muito bom dia pra você. Agora tem mais música na programação.

0: Olha, Fresno, fechando a sequência, Tentar de Novo e de Novo. Ainda Vitor Souza com MC Smith, Exemplo Real ao Vivo. De Ferreiro na sequência, Uma Bad, Uma Farra. Já já tem muito mais, acorda aí pra você, hein? Rapidinho a gente volta.
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0: Os cães não suam pelo corpo como os seres humanos. A principal forma de trocarem calor com o ambiente é através da respiração ofegante e das almofadinhas das patas. Por isso, vestir o seu animal com pequenos sapatos ou meias de borracha durante os dias quentes é uma agressão ao organismo dele. 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
12: Bom dia!
13: Essa é boa.

0: Alexandre Carlo, fechando sequência, Sunshine, o Rapa Monstro Invisível. Tivemos ainda Gabrielzinho com Diego e Vitor Hugo. Fulana, ao vivo aqui no nosso Acorda Aí. Já já tem muito mais, hein? Rapidinho a gente volta.
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Hugo Henrique, fechando sequência, Menina de Ouro ao vivo. Tivemos ainda Shima Roots, Aquarela ao vivo, Trilho Elétrico e Tony Garrido, Mar Azul na sequência, aqui no nosso Acorda Aí pra você. Olha aí, se liga aí que já já tem muito mais, hein? Rapidinho a gente volta, não

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4: Sabe aquele acúmulo de fiapos do tecido que fica preso no filtro da máquina de lavar roupas ou da secadora? 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Amasse os fiapos, coloque dentro de um rolo vazio de papel higiênico e feche as pontas. Você acaba de criar um acendedor sólido caseiro, reaproveitando o que iria para o lixo e evitando comprar acendedores químicos de petróleo.
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0: Me faz barulho aí, Fortaleza, por gentileza, vai.
1: Murilo Rufi, fechando por aqui o nosso Acorda Aí de hoje. A cerveja abre sozinha, ao vivo pra você. Eu tô indo nessa, hein? Foi muito bom ficar junto contigo nesta sexta-feira. Fica triste não, tá? Finalzão de semana tá chegando e a gente volta com mais Acorda Aí pra você, tá bom? Beijo no fundo do coração, fiquem todos com Deus e até lá. Tchau, tchau. Fui!

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de semana já chegou por aqui, sexta-feira abençoada por Deus, e nós estamos juntos com você para fazer mais uma vez o nosso programa Baú Sertanejo, recordando os grandes sucessos da nossa música sertaneja. Para começar o fim de semana, tem agora Chitãozinho e Chororó, Correnteza, depois no Rancho Fundo, na voz aí de César Menotti e Fabiano.

0: bloco, a música Eu Daria a Minha Vida. Ainda Jean Giovanni, A Voz do Velho, Jades e Jadson, Derramando na Paixão, César Belotti e Fabiano, do Rancho Fundo e ainda Correnteza, com Chitãozinho e também o Chororó. Daqui a pouquinho, mais um bloco. Aguenta aí, já já tem mais moda pra você.
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0: Retornando com o nosso baú. Tá pintando agora César e Paulinho, Franguinho na Panela. E na sequência, o Alan Mais Aladim, Castigo.

0: quatro tipos de mulher. Ainda vem morar comigo, Adair Cardoso, Alain Aladim, Castigo. Também tivemos Franguinho na Panela com César e Paulinho. Daqui a pouquinho a gente volta. Segura aí.
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0: É o nosso baú de sexta-feira aqui na sua estação de rádio preferida. E é sempre bom abraçar você, amigo ouvinte. Você que está no seu trabalho, está na sua loja, está em casa, está aí de boa, está curtindo a nossa rádio pela internet também. Aquele abraço, viu? Obrigado pelo carinho de você. Está sempre ouvindo a gente aí, tá bom? Aqui na comunicação tem um amigão de sempre, o Elbert Andrade. É bom demais ter você comigo. Está chegando mais uma moda? Tem Rick e o Renner. Depois tem Milionário José Rico, 1984, Minha Última Canção.

0: Shine, dia de formatura, que música bonita. Aí ouvimos o Rio Negro Solimões, Frio da Madrugada, João Victor e Rafael, Mato a Cobre, Mostra o Pau. Eita, ai, ai, ai, né? Minha Última Canção, Milionário e José Rico, O Caminho das Paixões, canção do Rick e o Renner, fechou aqui esse bloco. Já, já, muito mais músicas.
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0: Você está ligado aqui na sua rádio preferida e sempre recordando os modão, nosso Baú Sertanejo. Agora vem Lourenço Lorival, Um Ano de Saudade. Depois, Chico Rei Paraná. Saudoso Chico Rei. Chico Rei Paraná, a música Fruto Pro...

0: Luan Santana fechou mais um bloco. Bala Amarela, Jane Júnior, também nós recordamos. Ainda Fruto Proibido, com o saudoso Chico Rei, Chico Rei Paraná. E ainda Um Ano de Saudade, Lourenço Lorival. Daqui a pouquinho tem Teodoro Sampaio.
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0: Agora sim, modão de Teodoro Sampaio na sua rádio. Uma semente do amor. Legal essa música. Depois, Christian Ralph e o Prisioneiro.

0: Valeu.
1: É paixão demais.
0: Ficou legal, hein?
1: Obrigado. Obrigado, gente. Obrigado mesmo.
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0: mais o Chororó por aqui. Cadê aquele amor? Jean Giovanni, ainda papel de chiclete, Danilo, aliás, Dani e Danilo, Christian, Ralph, o IP e o prisioneiro, e ainda Semente do Amor com Teodoro e Sampaio. Daqui a pouquinho, muito mais música.
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0: É o nosso baú de sexta-feira, tá pintando modão, tem César e Paulinho, Rebeleixo, tem depois Rick Renner.

0: tema de hoje, saudade, Christian Ralph, Gino e Geno, Cara Boa, Laços Quebrados, Rick e o Renner e ainda Rebeleixo com César e Paulinho. Fechou a programação da sua sexta-feira. A você, amigo ouvinte, um grande abraço. Obrigado pela sua companhia, pela audiência. Voltaremos amanhã com você em mais uma edição do nosso Baú Sertanejo. Forte abraço a todos aqui do amigo Elber de Andrade e até lá.
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0: Você vai precisar, viu?
1: Muito obrigado, cara. Que honra.
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1: Cantai a Deus. Bom dia, meus irmãos e irmãs, que o seu despertar seja alegre nesta sexta-feira. E dá tempo de você colocar a sua família, suas preocupações, seus problemas no coração de Jesus. Nós iremos fazer 24 horas de missa e adoração. Acesse o site www.padrereginaldomanzotti.com.br. Agora, no ônibus, no carro, em casa, no trabalho. Em nome do Pai, do Filho e do Espírito Santo. Amém. Ó meu Jesus, no seu sagrado coração, eu confio as minhas intenções no despertar deste dia. Sagrado Coração de Jesus, fonte de todas as graças e merecimentos, onde procurarei tesouro que contém todas as riquezas de vossa clemência e bondade? Onde baterei a não ser na porta do vosso coração? Ó Sagrado Coração de Jesus, nesta manhã venho pedir consolação quando na aflição, proteção quando perseguido. Venho pedir, ó Sagrado Coração de Jesus, nesta manhã, força quando oprimido de tristeza. No teu coração, Jesus, encontro luz quando estou envolvido em trevas de dúvida e incredulidade. No despertar deste dia, Sagrado Coração de Jesus, eu venho reafirmar a minha confiança em vós. Doce Coração de Jesus, sede o meu amor. Doce Coração de Maria, sede a minha salvação.

0: salvação. Sagrado Coração de Jesus, me proteja em todos os caminhos e decisões a serem tomadas hoje. Mas não permita, ó meu Jesus, que decisões tomadas me afaste do teu coração. Ao contrário, infunda-me vosso Espírito Santo, para que os sentimentos cultivados em mim sejam sentimentos de amor, justiça e ternura, que eu possa, ó Sagrado Coração de Jesus, ter o meu coração semelhante ao vosso. E se preciso for, ó Sagrado Coração de Jesus, arranque este coração de pedra e coloque um coração capaz de amar. Sagrado Coração de Jesus, eu consagro este dia a vós. Amém. Pai nosso que estais no céu, santificado seja o vosso nome. Venha a nós o vosso reino, seja feita a vossa vontade, assim na terra como no céu. O pão nosso de cada dia nos dai hoje. Perdoai-nos nas nossas ofensas, assim como nós perdoamos a quem nos tem ofendido. E não nos deixeis cair em tentação, mas livrai-nos do mal. Amém. Um bom dia no coração de Jesus a todos.
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0: todos vocês. Parabéns, Lu e Alex.
1: Obrigada, Felipe.
0: Projeto lindíssimo, sucesso, com certeza.
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0: meus fãs pra caralho. Não vou dar conta de terminar o DVD.
1: Porra, que alegria.
0: Eu não vou dar conta de terminar esse DVD, como é que faz?
2: Não, mas não vem pra atrapalhar, não,
1: velho. Que Deus abençoe muito vocês, velho. Muito, muito, muito.
0: Cara, esses caras aqui são fodas na vida de Diego Vitor Hugo. É sem palavras pra esquecer. Aí. Merecemos e o Berlândia também merece ter isso aqui. Que isso?
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0: bebendo e mentindo.
1: Fred
0: e
1: Fabrício!
0: Vem, Conrado!
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12: 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É você bem informado de hora em hora. Por aqui, Diego Soares. Hoje é sexta-feira, dia 26 de junho, ano 2026. E vamos às informações. Presidente Lula criticou nesta quinta a burocracia do processo de assentamento da reforma agrária no país e defendeu a distinção de terras da União para trabalhadores rurais, para produção e geração de renda. Lula deu a declaração durante o evento do programa Terra da Gente, em Ponta Porã, Mato Grosso do Sul, na última quinta. Na cerimônia foram entregues 1.390 títulos de domínio a famílias assentadas em Mato Grosso do Sul. A OAB de São Paulo suspendeu o exercício profissional da advogada e influenciadora Deolane Bezerra por 90 dias. Ela está presa preventivamente no presídio de Tupi Paulista, no interior de estado, desde o dia 21 de maio. Deolane é suspeita de envolvimento em esquema de lavagem de dinheiro para a facção criminosa PCC. A suspensão do exercício profissional pode ser prorrogada por até 360 dias. Mais de 1,5 mil pessoas estão desaparecidas e 188 mortas por causa de dois terremotos que atingiram a Venezuela nesta última quarta, segundo o balanço divulgado na última quinta por Jorge Rodrigues, presidente da Assembleia Nacional Venezuelana. As informações são da agência Reuters. Este foi o nosso Expresso de Notícias, comigo Diego Soares. Nós voltamos a qualquer momento com mais informações para você. Um ótimo fim de semana e até a próxima.
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3: De volta, mais uma curiosidade das Copas na nossa programação. Você sabia que a Suíça já foi eliminada sem levar nenhum gol? Pois é, foi no ano de 2006. Imagina que tristeza, né? A seleção foi eliminada nas oitavas de final em uma disputa de pênaltis com a Ucrânia. Os pênaltis não entram na contagem dos gols. Mas ela ainda chegou nas oitavas ainda, olha só, mesmo sem fazer gol. Olha que coisa, hein?
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1: Que coisa linda, gente!
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0: Sextou, hein? Sextou! Começou em mais uma edição do nosso Pop Sertanejo! Rapaz, eu achei que eu não ia achar a minha trilha aqui, rapaz. Eu tava perdido no meio da trilha aqui, agora sim, né? Hoje, 26 de junho de 2026, estamos começando o Pop Sertanejo com muita música, com muita alegria, muita descontração, né? E claro, música boa é o que não falta aqui no nosso Pop Sertanejo. Então aumenta aí o volume, né? Bora curtir com a gente porque tem muita coisa boa rolando. E a partir de agora é você conosco aqui no Pop Sertanejo, as melhores do sertanejo universitário. Você ouve na programação, hein? Tá chegando então a minha primeirinha de hoje do Pop Sertanejo.
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0: Marília Mendonça, Cuida Bem Dela, aqui no Pop Sertanejo.

0: Maques e Luan com Inteligência Artificial. Fechando mais um bloco para você aqui na programação do nosso Pop Sertanejo, meu povo. Ó, daqui a pouquinho a gente volta, hein? Finalzaço de semana e você curtindo as melhores do sertanejo moderno, do sertanejo que a galera gosta de ouvir, hein?
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0: Na sexta-feira, 26 de junho, São João da Boa Vista tem sol o dia todo, acompanhado de muitas nuvens com pancadas de chuva já pela manhã e tempo chuvoso à noite. A temperatura fica entre a mínima de 15 graus e a máxima de 23, deixando a tarde mais amena em nossa cidade. Para começar o fim de semana, a dica é não sair de casa sem o guarda-chuva, principalmente quem tem compromisso cedo ou vai voltar à noite, quando a chuva volta com mais força. Entre uma chuva e outra, o sol aparece e ajuda a esquentar um pouco o dia. Com tempo instável e o frio das manhãs, mantenha o agasalho por perto, hein? E siga com os cuidados de saúde, já que o risco de gripe e resfriado continua alto. Hidrate-se bem e organize os planos do fim de semana de olho no tempo aqui em nossa região. Kleber Salles, na Rádio Anúncio FM. Forte abraço para você.
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0: Juan Marcos e Vinícius e Diego e Victor Hugo, 350 ml aqui no Pop Sertanejo.

0: Gostou? Faz o barulho, Goiânia.
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3: Eita, que coisa boa, hein? Sexta-feira gostosa e o Pop Sertanejo junto com você nesse dia 26 de junho de 2026. Tem mais música chegando, mais sucessos, então a gente vai nessa curtição aqui, viu? É, nesse clima top das sertanejas aqui na nossa programação.

0: Obrigado. Humberto e Ronaldo no Pop Sertanejo. Mudo de nome, hein? Humberto e Ronaldo. É, fechando a sequência, né? Fechando mais um bloco pra você que se liga aqui nas melhores. E vamos seguindo em frente nesse final de semana gostoso, tocando as melhores do sertanejo universitário, né? O sertanejo novo também, as novidades você ouve aqui. Daqui a pouquinho tem mais músicas, continue ligado.
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13: Expresso de Notícias no ar. É você bem informado de hora em hora. Por aqui, Diego Soares. Hoje é sexta-feira, dia 26 de junho, ano 2026. E vamos às informações. O Banco Central aumentou de 1,6% para 2% a projeção de crescimento econômico do Brasil em 2026. De acordo com o relatório de política monetária divulgado nesta quinta-feira, a revisão do índice ocorreu por causa do surpreendente crescimento de 1,1% no primeiro trimestre. Além disso, as expectativas para a agropecuária e a indústria extrativa melhoraram. O documento também indica o dinamismo econômico interno a partir de estímulos fiscais e também de crédito. Duas meninas de 11 e 4 anos morreram após o desabamento de um imóvel de 3 pavimentos na manhã da última quinta na comunidade Praia do Rosa do Tauá, Ilha do Governador, na zona norte do Rio de Janeiro. As vítimas ficaram soterradas sob os escombros e não resistiram. Outras duas pessoas que estavam no local foram retiradas pelos bombeiros com vida e sem ferimentos. A operação de busca e resgate mobilizou uma grande força-tarefa do Corpo de Bombeiros. Este foi o nosso Expresso de Notícias, comigo Diego Soares. Nós voltamos a qualquer momento com mais informações para você. Um ótimo fim de semana e até a próxima.
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0: Rayane e Rafaela com Saudade Que Vem, aqui no Pop Sertanejo.

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1: Denis, Jorge. Obrigado, irmão. Manda ver.

0: Viduma e Jeca e Fiorella, Imagina a Gente. Fechando mais um bloco pra você aqui, viu? No Pop Sertanejo. Eita, finalzaço de semana top, né? Daqui a pouquinho a gente traz mais músicas. Não saia daí, continue ligadinho, ligadinha. No Pop Sertanejo, é você sempre, né? Sempre conectado com as melhores.
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2: Kaique Felipe e Luan Santana no Pop Sertanejo Mente Sã. Finalizando aqui mais uma edição do nosso programão sertanejo desse final de semana, dessa sexta-feira, né? Já fazendo aquele esquenta pro fim de semana aqui no Pop Sertanejo. Eu sou Kleber Salles e volto na próxima edição do nosso Pop Sertanejo, claro, com muita música legal, muito sucesso sertanejo universitário. E a gente sabe que você gosta muito, né? Grande abraço pra todo mundo e até lá, se Deus quiser, hein? Tchau, tchau!

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2: Olá, começando mais um plantão de notícias em São João e região, aqui na Anúncio FM. Muito prazer, eu me chamo Diego Elias. A Polícia Civil está investigando um furto ocorrido na noite da última quarta-feira, dia 24, em uma residência localizada na região central de Vargem Grande do Sul. Segundo os relatos, a vítima encontrou a casa arrombada e com os cômodos revirados ao retornar para o imóvel. Durante a invasão, os criminosos furtaram joias, semijoias, bebidas, uma coleção de canivetes e uma quantia não divulgada em dinheiro. A Polícia Militar e a Perícia Técnica foram acionadas para atender a ocorrência e coletar evidências no local. Um inquérito policial já foi instaurado com o objetivo de identificar os responsáveis pelo crime e recuperar os pertences levados. Voltaremos em instantes com mais informações para você aqui em nosso plantão de notícias. Até já!
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2: Estou de volta com o nosso plantão de notícias em São João e região. A Prefeitura de São João da Boa Vista iniciou nesta última quarta, dia 24, a segunda etapa das obras do Parque Gastão Michelazzo, situado na Avenida Durval Nicolau. O objetivo do projeto é transformar a área do antigo pátio municipal em um amplo parque urbano de convivência e lazer. Esta nova fase foca na construção de uma praça e de uma área recreativa para a população. A revitalização do espaço, que abrangerá mais de 40 mil metros quadrados, começou em 2019 com a desocupação e preparo do terreno. O projeto continua sendo desenvolvido em diálogo constante entre o Departamento de Gestão e Planejamento Urbano e a sociedade civil, visando garantir que o local atenda adequadamente ao bem-estar e às necessidades dos moradores. Voltaremos em instantes com mais informações para você em nosso plantão de notícias. Fiquem ligados e até já.
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2: Estou de volta com o nosso plantão de notícias em São João e região. Como parte das festividades de 202 anos de São João da Boa Vista, foi inaugurado na última quarta, dia 24, o Memorial Luiz Carlos Pistelli, Legado, Educação e Inclusão, sediado na Cidade das Artes. O novo espaço municipal celebra a vida e a carreira do profissional, que dedicou sua trajetória de nível internacional à pesquisa, à música e à educação inclusiva. Mais do que um local de preservação histórica, o memorial foi projetado para ser um centro dinâmico de transformação social focado em acessibilidade, autonomia e interatividade. A implantação ocorrerá em etapas e o espaço oferecerá diversas atividades voltadas para a comunidade, como cursos de capacitação para pessoas com deficiência visual, programas de formação para professores, o uso de tecnologias de letramento e áreas dedicadas à leitura inclusiva. Encerramos aqui mais uma edição do nosso plantão de notícias em São João e região. Produção e apresentação, Diego Elias. Até a nossa próxima edição. Bom fim de semana.
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0: 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É você bem informado de hora em hora. Por aqui, Diego Soares. Hoje é sexta-feira, dia 26 de junho, ano 2026. E vamos às informações. O Índice Nacional de Preços ao Consumidor Amplo 15, IPCA 15, considerado a prévia da inflação oficial do país, desacelerou pelo segundo mês consecutivo, de acordo com dados divulgados nesta quinta pelo IBGE. O IPCA 15 de junho ficou em 0,41%, abaixo dos 0,62% registrados em maio, dos 0,89% de abril. Apesar da perda de ritmo, a inflação acumulada em 12 meses avançou para 4,8%, acima dos 4,64% observados no mês anterior. Uma organização criminosa envolvida em crimes de corrupção e desvio de recursos públicos foi alvo de operação da Polícia Federal nesta quinta, no Distrito Federal e nos estados de Goiás e Maranhão. Segundo as investigações, há indícios da existência de uma estrutura integrada por agentes públicos e privados que supostamente desvia recursos públicos de emendas parlamentares federais. Os valores teriam sido operacionalizados por intermédio da Companhia de Desenvolvimento dos Vales do São Francisco e do Parnaíba, o Codevasf. Este foi o nosso Expresso de Notícias, comigo Diego Soares. Nós voltamos a qualquer momento com mais informações para você. Um ótimo fim de semana e até a próxima.
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0: Obrigado, Diego, Vitor Hugo.
1: Obrigado, Bruno e Marrone, por aceitar o convite de cantar essa moda linda com a gente.
2: Alô, meninos, sucesso pra vocês.
1: Ô, moçada.
3: Obrigado a vocês, viu? 87.

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2: 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É você bem informado de hora em hora. Por aqui, Diego Soares. Hoje é sexta-feira, dia 26 de junho, ano 2026. E vamos às informações. As comemorações pelo Dia Mundial do Meio Ambiente continuam no Museu Paraense Emílio Goeldi. A programação reúne atividades presenciais e virtuais voltadas para diferentes públicos e segue até o dia 28 de junho. Segundo a coordenadora de museologia do museu, Emanuel Júnior, a proposta deste ano foi ampliar as sanções para além da data oficial celebrada no dia 5 de junho. O Procurador-Geral da República, Paulo Gunet, sugeriu nesta quinta-feira que o Supremo Tribunal Federal aguarde o fim da apuração pela Polícia Civil do Distrito Federal do caso da arma apreendida com um dos seguranças do ex-presidente Jair Bolsonaro para ter um juízo final e mais abrangente sobre os fatos. Em manifestação enviada ao STF, Gunet disse que o caso está em fase inicial e que ainda não vê falta grave na conduta de Bolsonaro. A senadora Tereza Leão, do PT de Pernambuco, foi escolhida pelo presidente Lula para assumir a liderança do governo no Senado. O anúncio foi feito nesta última quinta nas redes sociais do presidente. Com isso, a parlamentar passa a ser responsável pela articulação entre o executivo e as pautas na casa. De acordo com Lula, ela assume a missão de articular o debate e aprovação de projetos de interesse da população brasileira que estão em tramitação. Este foi o nosso Expresso de Notícias. Comigo, Diego Soares. Nós voltamos a qualquer momento com mais informações para você. Um ótimo fim de semana e até a próxima.
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3: Chegando no seu rádio, mais uma curiosidade das Copas do Mundo. Qual foi a seleção, né? Ou qual é a seleção que até o momento tem o maior número de vitórias seguidas na Copa? O Brasil, tem o maior número de vitórias em partidas da competição. Entre 2002 e 2006, foram 11 vitórias seguidas até a derrota para a França nas quartas de final.
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0: 11:44, muito bom dia e obrigado você que a partir desse momento nos acompanha através da 87.9, a comunicação a serviço da vida. E você também da radioanuncio.webnode.com.br. Nosso muito obrigado pela sua companhia. Neste dia, dia 26 de junho do ano de 2026, eu, Alcido Borges de Oliveira, estou aqui para falar com você a respeito de Copa do Mundo, né? Dá tempo, né? Falamos hoje ainda, mas vamos ter que falar hoje ainda do Amador, né? Que vai ter aí as semifinais e nesse próximo final de semana, tá? Bom, ontem nós não tivemos programa porque eu cheguei aqui, o nosso módulo ao vivo não estava funcionando. A rádio estava no ar, toda a programação, tudo certinho, menos aquilo que nós temos acesso aqui quando vamos fazer um programa ao vivo. Ok? Peço desculpa. Então, por isso, a gente vai passar, vou repetir, vocês já estão cansados de saber, mas vamos repetir os resultados aí dos jogos da quarta-feira e de ontem. Ontem foi quinta-feira, de quarta-feira e ontem. E os jogos que vão ter hoje da Copa do Mundo. Na quarta-feira nós tivemos a Suíça metendo 2-1 no Canadá. Na quarta-feira também tivemos a Bósnia-Herzegovina 3-1 para cima do Catar. Na quarta-feira tivemos 4-2 para o Marrocos em cima do Haiti. O Haiti que fez uma boa partida, estava vencendo por 2 vezes, jogando bem. E desatenção e falta de experiência, né? Permitiu que o Marrocos virasse, que o Marrocos que é um bom time. Na quarta-feira também tivemos o melhor jogo do Brasil na Copa do Mundo, Escócia 0, Brasil 3, e boy, ficou de bom tamanho, erros gravíssimos de arbitragem. Por isso que eu quero chamar a atenção aqui, você que acompanha o Campeonato Brasileiro, vê erros de arbitragem, saiu descendo o pau, principalmente a grande imprensa, né? Lá eles não meteram o pau na arbitragem. Ah, então, não foi, tá vendo? Olha, o árbitro errou, foi só. Aqui desce o cacete, depois nos comentários e tal, lá não pode fazer isso, não, a FIFA corta, tá? E, então, é 3-0 Brasil, fora o baile. Na quarta-feira tivemos também a África do Sul classificando pela primeira vez para a próxima fase, a fase de mata-mata, metendo 1-0 na Coreia do Sul. A República Tcheca 0, México, que está fazendo uma grande campanha, 3, né? E ontem tivemos Curaçao 0, e olha lá, hein? Costa do Marfim 2. Tivemos ontem também, que jogar, se eu assistir esse jogo, Equador 2, Alemanha 1. O goleirão da Alemanha pisou na bola no primeiro gol do Equador, mas o Equador não está nem aí. 2-1 e pronto, bateu na toda poderosa Alemanha. E o time deles estava completo. Estava um ou dois só que estava machucado, que não jogou, mas o resto estava completo. Uma seleção do time da Alemanha, os reservas é tão bom quanto o titular. Tivemos hoje também Tunísia 1. E agora eu vou falar uma coisa aqui que talvez você não saiba. Eu não sabia, fui estudar por quê ontem. Tunísia 1, Países Baixos 3. Você vai ver aqui na tabela que não tem esse nome, País Baixo. País Baixo é a Holanda. A Holanda tem esse nome. O primeiro nome da Holanda foi Países Baixos, porque naquele tempo, lá atrás, tinha duas Holandas, Holanda do Norte e a Holanda do Sul. Aí depois da unificação, foi indo assim, e era conhecido como Países Baixos, como tem outros países que fazem parte da dessa denominação, né? E aí, no ano de 2020, se eu não estiver enganado, a Holanda solicitou para ela o nome de Países Baixos. Então, agora, se você vê lá Holanda e Países Baixos, é a mesma Holanda, tá bom? E tivemos ontem também Japão 1, Suécia 1. O Japão, que é o próximo adversário do Brasil na fase de mata. Um time encardido, hein? Tivemos ontem também Paraguai 0, Austrália 0. Esse resultado é para 1-0 Paraguai. Bom, tá aqui, 0-0. Esse jogo foi ontem. E hoje nós vamos ter Noruega e França disputando a primeira colocação. Terminou empatada, a França fica em primeiro. E hoje também temos Senegal e Iraque às 16 horas. Hoje às 21 horas, Cabo Verde, quem diria, hein, rapaz? Contra a Arábia Saudita. E hoje, outro jogaço às 21 horas, Uruguai e Espanha. Amanhã temos Nova Zelândia às 0 horas, na madrugada de hoje para amanhã, né? Às 0 horas, 0 hora e 1 minuto. Nova Zelândia e Bélgica. Amanhã também às 0 hora e 1 minuto. Egito e Irã. Amanhã às 18 horas, Panamá e Inglaterra. Amanhã às 18 horas, Croácia e Gana. Amanhã às 20 horas e 30 minutos, Colômbia e Portugal. E Portugal também vem vindo bem. Amanhã às 20h30, República do Congo e Uzbequistão. Amanhã também pelo Grupo J, às 23 horas, Argélia e Austrália. Amanhã às 23 horas, Jordânia e Argentina. Aí depois, na domingo, já começa a fase de mata-mata. Domingo, dia 28, às 16 horas, África do Sul e Canadá. Segunda-feira, às 14 horas, dia 29, segunda-feira, às 14 horas, horário de Brasília, Brasil e Japão. Então você vai trabalhar de manhã, atrasa um pouquinho seu almoço, né? Quando for ali, mais ou menos 20 para as 14 horas, 20 para as 2 da tarde, você sai para almoçar, assiste o jogo, o chefe vai te liberar você para voltar mais cedo, a mais tarde, e talvez até comemorando. O Brasil tem que jogar mais bola do que jogou contra a Escócia ainda. Jogou bem contra a Escócia. Mas o Japão é um time invocado. Viu? Brasil e Japão, segunda-feira, às 14 horas. Segunda-feira, às 17h30, a Alemanha joga e vai esperar nesse jogo, vai acontecer hoje e amanhã, quem é o seu adversário. Segunda-feira, às 22 horas, Holanda, o País Baixos, contra o Marrocos, pedreira para a Holanda, viu? Terça-feira, às 14 horas, Costa do Marfim, que já está classificada, vai esperar o adversário que vai sair agora nessa rodada de hoje e amanhã. Terça-feira, às 18 horas, ainda não tem os adversários definidos. Mesma coisa ao México, terça-feira, segunda-feira, a gente vai falar melhor sobre esses jogos. E o México já aguarda seu adversário. E os Estados Unidos já conhecem o seu adversário. Vai jogar na quarta-feira, dia 20, às 21 horas, Estados Unidos e Bósnia-Herzegovina. Certo? E a Suíça também está aguardando o seu adversário. A Austrália, a mesma coisa. A Argentina, a mesma coisa. Está aguardando aí. Beleza? Então, essa é a situação da Copa do Mundo. Os jogos de hoje e amanhã. Já hoje e amanhã define, domingo já começa a fase de mata-mata, aí não tem para ninguém, viu? Aí perdeu, vem embora para casa. Beleza? 11 horas e 54 minutos. Eu queria passar agora a falar rapidamente aqui do amador de nossa cidade, a Liga São Joanense. Dia 21 do 6. Vamos ver aqui as partidas válidas pela quarta de final da primeira divisão e a última rodada da segunda divisão, né? E vamos lá, passadinha, repetir na verdade, né? Porque nós já falamos o resultado, mas vamos repetir e ver quem que vai medir força na próxima fase, ou seja, no próximo domingo. Na primeira divisão das quartas de final, o JCN empatou 1-1 com o Pratinha, nos pênaltis deu o JCN 4-3, e a JCN foi para a quarta de final. Pratinha, faz um tempinho já que não chega nas finais do Amador, né? E o Sport Durval 1, Pé Vermelho de Água da Prata 1, foi para os pênaltis e deu o Durval Nicolau 3-2. E até agora o artilheiro é o Luiz Antônio do Santo Antônio com 8 gols. Provavelmente deve ser ele mesmo, lá no certo que aconteça alguma coisa aí. Já na segunda divisão, também vou repetir o resultado da última rodada. Santana 2, Luiz Gama 2. Tivemos também a União São João 2, Unidos da Serra da Paulista 1. Tivemos Botafogo 0, Santo Antônio B, Bar da Mãe 2. Tivemos também Futshow 3, Atlético Recanto 0. Tivemos Real São João 3, Red Bull São João 0. Tivemos também Paris Nova República 3, Amigos do Beira Rio 3. Classificação da Série A da segunda divisão. Santana 14 é o primeiro, segundo Santo Antônio B 14, terceiro Real São João 9, quarto Luiz Gama 8. Esses são os quatro que vão para a próxima fase, para a fase de mata. Sempre mata, porque é um jogo só. Ficou em terceiro, em quinto, o Meninos do Botafogo com 7, o Portel 4, Real São João, Red Bull São João 2. Red Bull deve ter sido rebaixado, porque cai 2. No grupo B, União São João 14, Unidos da Serra Paulista 13, Futshow 9, Amigos do Beira Rio 9. Esses quatro vão fazer as quartas de final. E o quinto colocado foi Paris Nova República 8, Novo Horizonte 3 e Clube Atlético Recanto, que deve ter sido rebaixado. A Liga não nos mandou ainda quem foi rebaixado, mas pelo critério daquela Liga usa, é os dois últimos colocados. Pode acontecer dos dois últimos estar no mesmo grupo, mas e aqui no caso, então foi o Atlético Recanto e o Red Bull São João. Beleza? O artilheiro de agora, segunda divisão, é o Igor do Portel com 7, mas tem mais jogo para fazer, ele pode terminar na liderança, assim como também o Leandro Cunha, que tem 6, e o Elton do Santo Antônio B, que tem 5. Beleza? Chique. Próximos jogos, domingo, dia 28. Semifinais. Olha, presta atenção, hein? Semifinais. Lá no Estádio Municipal do SIC, às 8 horas da manhã. O Sport Durval contra a JCN. Chamando a atenção que o Sport Durval já é 3 anos, que 3 campeonatos da Liga que ele chega nas finais, viu? Muito bem, um time que muito bem organizado, muito bem subindo de produção. Vai pegar o todo poderoso JCN, hein? Às 8 horas, lá no SIC, repetindo, Sport Durval e JCN. Às 10 horas, o Santo Antônio, outro clássico do futebol amador hoje, porque também o Santo Antônio tem chegado nas finais, tem sido campeão, né? Vai encarar a Esportiva São Joanense, lá no SIC. A terceira divisão, quartas de final, no Estádio Municipal do Pratinha, às 8 horas, Projeto Social Diamante Bruto contra os Meninos da Ponte. E às 10 horas, lá no Pratinha, Madureira e Juventude, no CSU do DR. Vamos ter às 8 horas, Califórnia, 6 de agosto, contra o Fortaleza. E às 10 horas, Leões da Vila contra Nova Prata. Beleza? Vamos passar para você na segunda-feira os resultados. Então, temos também as oitavas de final da terceira divisão. Leão, ah não, acho que já não é do próximo domingo, não, então não vai ter da terceira divisão no próximo domingo. Deixa eu só procurar aqui, né? Isto. É, então, é isso mesmo. Nós vamos ter da terceira divisão só no próximo final de semana, beleza? 12 horas em ponto e vamos à nossa sessão um abraço, porque a nossa sessão um abraço é muito importante, porque aqueles que nos acompanham todos os dias. Quero mandar um abraço, quero começar aqui lá pelo meu amigo parceiro de trabalho, o Emerson Carlos, a dona Adriana hoje nem pôs a cara na janela, tão frio, ela tava encapotada, parecia aqueles esquimó lá do Polo Norte lá, tanta blusa. E meu amigo Heitor, um abraço Heitor, né? Um abraço pra dona Tereza, hoje ela tá lá em Campinas, hoje a dona Tereza, hein? Dona Tereza enganhar não para. É, também pode, né? Tem aviãozinho, tu quanto é jeito, helicóptero, tá aqui, não tá mais. Meu abraço pro meu amigo Carneiro, também lá no Barra Alegre. Também quero mandar um abraço aqui pra minha querida amiga Andréia. É, Andréia, friozinho, né, Andréia? Hoje não tem santo, Andréia? Oi, você não mandou, hoje não tem santo. É o santo do dia. Ela esqueceu, não tem mesmo. É. Um beijão pra você. Fiquei muito feliz em te ver semana passada, que sempre de terça e quinta. Que eu fico até mais tarde, um pouquinho, uns 20 minutos, mais ou menos 40 minutos, dando uma olhadinha no celular, porque chega em casa é até a minha talhada lá, às vezes não dá tempo, né? Então, às vezes eu fico aqui dentro do estúdio, é que eu não vi, chegou ela e a Ana Maria. Um abraço, Ana Maria! Né? Pra fazer seus programas aqui. Beleza? Vamos ver quem mais? Vamos ver quem mais aqui. Seu Ayrton, motorista. Não vou falar o nome da empresa, que eu não posso falar. Um abraço lá pro pessoal da Droga Nova. Esse sim é nossos parceiros. Capitaneado lá pelo Gustavo. O Ismael, o dono da farmácia. O Gustavo, seu filho. Né? Quem mais? O Denise, um abraço, Denise. Ô, então vou estar aí, ué. Os aniversariantes desse mês de junho aí é pé quente, hein? O negócio aí vai estar bom mesmo, hein? Hã? Um abraço pra Denise e todos os aniversariantes, meus companheiros de trabalho, né? Vamos ver quem mais aqui. Isso. Vamos mandar também aquele abração pro meu amigo Ciro. Isso aí, Ciro, um abração para você e logo, logo volta o Campeonato Brasileiro, beleza? Julinho, meu filhado Julinho, São Paulino, né? E vamos ver se tem mais alguém aqui. Quando a gente perde um dia, os pessoal também perde. É o Paulo Casarini. Ô Paulo, e aí? E o Brasil, o Flamengo, contratou alguém? Você precisa mandar para mim. Se contratou alguém aí, beleza? Gente, 12 horas e 3 minutos, eu comecei mais ou menos na hora certa hoje, então eu tenho que terminar na hora certa, mesmo porque hoje, às 12 horas e 10 minutos, atenção André, o meu amigo Claudinho reclamou, Claudinho, que ele ficou esperando para assistir o momento de oração com o padre Reginaldo Manzotti antes de ontem. Não, foi ontem, né? Foi ontem. E ele não teve a oração, teve algum problema? Ele pelo menos não escutou. Ou foi um pouco depois, ou foi antes, mas que não teve. Beleza? Bom, deixa eu seguir em frente. Um abraço, Claudinho. Claudinho deve estar dormindo, agora está trabalhando de noite, virou um funcionário coruja. Bom, temos que ir embora. Muito obrigado você que nos acompanhou pela 87.9, a comunicação a serviço da vida. E você também da radioanuncio.webnode.com.br. Um abração a todos, que Deus abençoe. Voltamos segunda-feira, se Deus quiser. Tchau!
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0: O anjo do Senhor anunciou a Maria.
1: E ela concebeu do Espírito Santo.
0: Ave Maria, cheia de graça, o Senhor é convosco. Bendita

0: Amém. Eis aqui a escrava do Senhor.
1: Faça-se em mim segundo a vossa palavra.
0: Ave Maria, cheia de graça, o Senhor é convosco. Bendita

0: morte. Amém. E o Verbo de Deus se fez carne
1: e habitou entre nós.
0: Ave Maria, cheia de graça, o Senhor é convosco. Bendita sois vós entre as mulheres, e bendito é o fruto do vosso ventre, Jesus.

0: Rogai por nós, Santa Mãe de Deus,
1: para que sejamos dignos das promessas de Cristo.
0: Oremos. Infundi, Senhor, a vossa graça em nossos corações, a fim de que, conhecendo, pela anunciação do anjo, a encarnação de Jesus Cristo, vosso Filho, cheguemos pela sua paixão e morte na cruz à glória da ressurreição. Por Cristo, Senhor nosso. Amém.
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2: Sexta-feira, 26 de junho de 2026. Eu sou o Diego Elias, começando mais uma edição. Confira os destaques. Troca de farpas na família Bolsonaro preocupa integrantes da executiva e especialistas avaliam como crise. CNH vencida entre junho e setembro terá validade prorrogada. Bolsa Família, pagamentos ocorrem nesta sexta-feira, dia 26. Confira estas e outras informações aqui no Jornal Fatos do Dia desta sexta-feira. Troca de farpas na família Bolsonaro preocupa integrantes da executiva e especialistas avaliam como crise.
3: Após um amplo desabafo e troca de posições no espectro político bolsonarista, a discussão familiar entre Flávio e Michele Bolsonaro ganhou ares de passividade. Michele desabafou na internet ter sido insultada por Flávio e classificada como quem não entende de política. O pré-candidato disse que, ao se expressar de forma contundente, até pode ter ferido a madrasta sem perceber e pediu desculpas. Mesmo querendo contemporizar este e outros episódios já ocorridos, o presidente nacional do PL, Valdemar da Costa Neto, admite que esse tipo de atrito é preocupante.
4: Quando você tem muitos membros da família envolvidos na política, acontece isso. E o Bolsonaro tem esse problema. Ele tem 4 filhos envolvidos na política e a mulher, que é presidente do PL mulher. Então, eu não acredito que isso seja um problema.
3: Especialistas fazem avaliações diferentes. Para o doutor em ciências políticas Robson Carvalho, Michele pode desencadear uma crise, afastando um segmento que é fiel aos Bolsonaro.
5: Ela tem um grande respaldo junto a uma parte do público feminino, mas especialmente ao público evangélico, onde o Flávio Bolsonaro tem decaído nas intenções de voto exatamente neste público, onde eles tinham uma posição mais forte em relação ao principal concorrente, que é o atual presidente Lula.
3: Já o cientista político Vinícius do Vale entende que o que está em jogo é a consistência ou não da candidatura de Flávio diante de mais um impasse.
6: A campanha do Flávio ainda não está muito bem afinada. Os atores, mesmo da própria família, não estão suficientemente alinhados.
3: No PL, a única manifestação veio da deputada Bia Kicis. Ela disse que todos ficaram surpresos com a manifestação de Michele e que o episódio em si, independente da eventual reconciliação ou pacificação entre enteado e madrasta, em nada contribui para a campanha.
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3: De Brasília, Paulo Otaran.
2: Bancada do Agro pede que Mota leve renegociação das dívidas rurais à votação.
9: Integrantes da Frente Parlamentar da Agropecuária pediram ao presidente da Câmara dos Deputados, Hugo Mota, que coloque o projeto de renegociação das dívidas rurais em votação. A proposta cria uma linha especial de crédito destinada a produtores rurais afetados por adversidades climáticas e impactos econômicos globais, financiada com recursos do Fundo do Pré-Sal e dos Fundos Constitucionais do Norte e do Nordeste. A intenção da bancada é votar a proposta já na próxima semana, durante o esforço concentrado. Sem se comprometer com prazos, Mota confirmou o deputado Afonso Ram, do Progressistas Gaúcho, como relator do texto, função que já havia exercido na primeira versão. O grupo também levou cálculos que contestam as estimativas do governo federal quanto ao impacto fiscal do projeto. Enquanto o Ministério da Fazenda projeta gastos de cerca de 140 bilhões de reais em 13 anos, a FPA apresentou levantamento de que os custos, respeitadas as condições definidas no texto, seriam de até 65 bilhões no período. Fontes que participaram da conversa afirmaram à reportagem do portal Brasil em 1 que o objetivo foi mostrar que não se trata de pauta-bomba, termo usado para descrever projetos que aumentam os gastos estatais e inviabilizam o funcionamento da máquina pública. A expectativa é que Mota se reúna com representantes do governo nos próximos dias para tentar um acordo, tanto sobre o conteúdo quanto a data de votação. A medida contempla operações de crédito rural, empréstimos para liquidação de dívidas e cédulas de produto rural contratadas até 31 de dezembro de 2025. O prazo para pagamento será de até 10 anos, com 3 anos de carência e taxas de juros que variam de 3,5% a 7,5% ao ano, conforme o perfil do produtor. Aprovada na Câmara no ano passado, a matéria foi modificada e admitida pelo Senado no início do mês. Devido às mudanças, agora os deputados devem analisar as novidades incluídas pelos senadores. Reportagem Álvaro Couto.
2: Trabalhadores da pesca têm até 30 de junho para realizar entrevista obrigatória do seguro defeso.
8: Trabalhadores da pesca artesanal de 132 municípios das regiões Norte e Nordeste têm até o dia 30 de junho para participar da entrevista presencial obrigatória do seguro defeso. A convocação do Ministério do Trabalho e Emprego abrange pescadores dos estados do Pará, Amazonas, Bahia, Maranhão e Piauí. A entrevista faz parte da coleta complementar de informações necessária para análise e concessão do benefício. Durante o atendimento, agentes verificam os dados apresentados pelos trabalhadores e prestam orientações sobre o processo. O Ministério alerta que os pescadores que receberão a notificação de convocação pelo portal Emprega Brasil ou pelo aplicativo Carteira de Trabalho Digital devem comparecer ao local indicado dentro do prazo. Quem não participar da etapa presencial poderá ter a análise do pedido suspensa e deixar de receber o seguro defeso. Mais informações sobre os locais e horários de atendimento estão disponíveis nos canais oficiais do Ministério do Trabalho e Emprego. O site é www.gov.br/trabalho-emprego.
2: Soja e trigo, confira os preços dos grãos nesta sexta-feira, dia 26.
10: A saca de 60 quilos da soja inicia esta sexta-feira, dia 26, em alta no interior do Paraná e queda na região litorânea de Paranaguá. No mercado paranaense, o grão apresenta valorização de 0,70%, com a saca negociada a R$ 127,50. Especificamente em Paranaguá, a redução é de 0,15%, levando a cotação para R$ 134,15. Já o trigo registra alta de preço no estado do Paraná e redução no Rio Grande do Sul. No Paraná, a tonelada do cereal é comercializada a R$ 1.369,30. No Rio Grande do Sul, o produto é vendido a R$ 1.325,81. Os valores são do CEPEA. Reportagem Marquesan Araújo.
2: E você confere ainda na edição de hoje. CNH vencida entre junho e setembro terá validade prorrogada.
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1: Terça-feira, 23 de junho de 2026, estamos de volta no Jornal Fatos do Dia. Baixada Fluminense ganha nova estação de tratamento de esgoto. Henrique Carmo informa.
2: A Baixada Fluminense acaba de ganhar um importante reforço na área de saneamento básico. Foi entregue a primeira estação de tratamento de esgoto de Queimados, uma obra que representa um marco para a região e vai beneficiar cerca de 270 mil moradores de Queimados e Japeri. A nova estação recebeu investimento de R$ 172,8 milhões por meio do programa Saneamento para Todos, do Ministério das Cidades, com recursos do Fundo de Garantia do Tempo de Serviço dentro das ações do novo PAC. Instalada em uma área de mais de 38 mil metros quadrados, a estação passa a tratar o esgoto que antes era lançado sem tratamento na bacia do Guandu. O manancial é responsável pelo abastecimento de aproximadamente 9 milhões de pessoas na região metropolitana do Rio de Janeiro. A entrega marca o início da ampliação da rede de esgotamento sanitário nos municípios de Queimados e Japeri, com a meta de universalizar o serviço nas duas cidades. A obra integra um pacote mais amplo de investimentos em saneamento, que soma R$ 681,5 milhões em municípios da Baixada Fluminense e da capital. Os recursos vão financiar novas ligações, ampliação de redes coletoras, estações elevatórias e outras melhorias no sistema de esgoto. Segundo o Ministério das Cidades, além dos ganhos ambientais, a expansão do saneamento também traz impactos positivos para a saúde da população. De acordo com a Organização Mundial da Saúde, cada real investido em saneamento pode gerar uma economia de R$ 4,00 em gastos de saúde. E durante a entrega da estação, o ministro das Cidades, Vladimir Lima, destacou a rapidez na execução do empreendimento e a importância da obra para melhorar a qualidade de vida da população.
3: Eu achei fantástico o fato da gente estar entregando a estação de tratamento em tão pouco tempo. São operações assinadas aí, recursos destinados em 2024 e já está virando realidade. Ainda tem algumas obras a serem executadas, 700 quilômetros de coletores troncos que já estão em execução, também estações elevatórias, cerca de 60 estações elevatórias. Com isso, a gente universalizando aí o acesso ao saneamento básico para toda a população aí de Queimados e Japeri. Também, e um impacto também na questão de geração de emprego e renda e desenvolvimento econômico. Afinal de contas, os governos que mais trouxeram infraestrutura, investimentos e deram um boom na engenharia são os governos do presidente Lula e da presidente Dilma, que de fato assim melhora a vida das pessoas, traz dignidade, qualidade de vida, desenvolvimento social e econômico, geração de emprego e renda. Ou seja, todo mundo é alcançado de forma positiva.
2: Com a entrada em operação da nova estação, a expectativa é reduzir significativamente a poluição dos rios da região e fortalecer a proteção da bacia do Guandu, um dos principais sistemas de abastecimento de água do estado do Rio de Janeiro.
1: Renegociação das dívidas rurais pode custar menos da metade do valor estimado pelo governo, calcula a FPA.
4: A Frente Parlamentar da Agropecuária contesta os valores divulgados pelo governo federal para a renegociação das dívidas de produtores rurais. Segundo a entidade, o custo da medida não passaria de R$ 5 bilhões por ano, totalizando R$ 65 bilhões ao longo de 13 anos. O valor representa menos da metade da estimativa do Ministério da Fazenda, de cerca de R$ 140 bilhões no mesmo período. De acordo com técnicos e parlamentares da FPA, os cálculos do Executivo não consideram os critérios previstos.
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1: Sexta-feira, 26 de junho de 2026. Estamos de volta no Jornal Fatos do Dia. Simples Nacional, limites de faturamento precisam acompanhar a realidade econômica do país. afirma a deputada Soraya Santos, do PL do Rio de Janeiro.
4: A revisão das faixas de faturamento do Simples Nacional está no centro do debate no Congresso Nacional. Parlamentares e representantes do setor produtivo afirmam que os valores em vigor já não acompanham a realidade econômica e podem dificultar o crescimento de micro e pequenas empresas. A deputada federal Soraya Santos, do PL do Rio de Janeiro, defendeu mudanças nas regras de enquadramento do regime. Segundo ela, os limites atuais podem criar barreiras para quem busca expandir o próprio negócio.
7: É como se você olhasse assim, teto de vidro, e achasse que você pode voar. Aí chega lá, meu limite financeiro está aqui. Eu preciso romper isso. Então, ao invés de eu estar ajudando, eu estou só fomentando o quê? Informalidade. Informalidade tira a dignidade da pessoa de poder ter um comprovante para comprar seu carro, para comprar seu insumo.
4: O tema ganhou força enquanto o governo federal prepara o envio de uma proposta ao Congresso para ampliar o teto de faturamento do microempreendedor individual, o MEI. Segundo o presidente da Câmara dos Deputados, Hugo Mota, o texto deverá ser analisado pela comissão responsável pelo projeto de lei complementar 108 de 2021. Esta proposta eleva o limite anual de faturamento do MEI para R$ 130 mil reais e permite a contratação de até 2 empregados. A ausência de atualização para as demais faixas de enquadramento do Simples Nacional preocupa representantes do setor produtivo, que defendem tratamento prioritário para micro e pequenas empresas. Entidades empresariais defendem uma elevação do teto do MEI para cerca de R$ 145 mil reais por ano, o das microempresas para aproximadamente R$ 870 mil reais e o das empresas de pequeno porte para cerca de R$ 8,7 mil reais. Para Alfredo Cotaite Neto, presidente da Confederação das Associações Comerciais e Empresariais do Brasil, a CACB, a atualização dos limites é necessária para evitar que empresas deixem o regime simplificado ou migrem para a informalidade.
8: O que nós precisamos é conscientizar os nossos políticos a importância da aprovação do aumento do limite do Simples Nacional, pelo menos para o MEI, o microempreendedor individual, e para o micro e a microempresa. Sem isso, as empresas ou vão mudar o seu regime ou vão para a informalidade.
4: Atualmente, os limites de faturamento são de R$ 81 mil reais por ano para o MEI, R$ 360 mil reais para microempresas e R$ 4 milhões e 800 mil reais para empresas de pequeno porte. Reportagem Álvaro Couto.
1: Prévia da inflação indica desaceleração da alta do custo de vida em junho. IPCA 15 ficou em 0,41%.
9: A prévia da inflação oficial de junho indica desaceleração da alta do custo de vida no Brasil. O IPCA 15, medido pelo IBGE, fechou em 0,41% neste sexto mês do ano, ficando 0,21 ponto percentual abaixo da taxa de maio, que foi de 0,62%. O resultado foi puxado principalmente pelos grupos de alimentação e habitação, que juntos responderam por 66% do índice do mês. No bolso do consumidor, o maior impacto individual veio da conta de luz residencial, que subiu pouco mais de 2% por conta da bandeira tarifária amarela, que taxa o consumo de energia em todo o país. A cesta de compras das feiras e supermercados também pesou, com altas expressivas da batata inglesa, do tomate e do feijão carioca. Por outro lado, o alívio na inflação veio dos postos de combustíveis, com quedas nos preços da gasolina e do etanol hidratado no período de medição do IPCA, que são os 15 últimos dias do mês anterior e os 15 primeiros dias do mês vigente. Na análise por regiões, Brasília registrou a maior alta do custo de vida no período em questão. Já Rio de Janeiro, Curitiba e Salvador tiveram os menores índices do território nacional. Da Rádio 2, Milena Abreu.
1: Bolsa Família. Pagamentos começam nesta sexta-feira, dia 26, para beneficiários com NIS terminado em 8.
10: A Caixa inicia nesta sexta-feira, dia 26, o pagamento do Bolsa Família referente ao mês de junho para os beneficiários com o número de identificação social, o NIS, terminado em 8. Os pagamentos são realizados preferencialmente na poupança Caixa ou conta Caixa Tem. Com a conta Caixa Tem, os beneficiários podem pagar contas e fazer transferências diretamente pelo aplicativo no celular, O benefício também pode ser movimentado com o cartão de débito da conta em comércios, unidades lotéricas, correspondentes Caixa Aqui, terminais de autoatendimento e agências da Caixa. Além disso, é possível realizar saques sem cartão nos terminais de autoatendimento e unidades lotéricas, utilizando a identificação biométrica previamente cadastrada em uma agência da Caixa. Chegou o novo aplicativo do Bolsa Família, mais completo e fácil de usar. Acompanhe a data do seu pagamento, consulte seus benefícios e fique por dentro de todas as novidades do programa. Para baixar os aplicativos Caixa Tem e Bolsa Família, basta acessar a loja de aplicativos do seu smartphone. É gratuito.
1: Boi Gordo hoje, confira as cotações para esta sexta, dia 26.
10: O preço do boi gordo registra recuo nesta sexta-feira, dia 26. Em São Paulo, a arroba é negociada a R$ 340,00 após queda de 0,15%. No mercado de frango, os valores apresentam estabilidade na Grande São Paulo, em São José do Rio Preto e em Descalvado. O quilo do frango congelado é vendido a R$ 7,29, enquanto o frango resfriado também está cotado a R$ 7,29. Já a carcaça essa suína especial teve estabilidade nos atacados da Grande São Paulo, onde o quilo ainda custa R$ 8,60. Entre os estados analisados, o suíno vivo registra avanço em algumas praças. No Paraná, por exemplo, o animal é comercializado a R$ 4,66. Os dados são do CEPEA. Reportagem Marquesan Araújo.
1: Dólar fecha último pregão cotado aos R$ 5,17.
10: O dólar fechou o último pregão cotado aos R$ 5,17. O resultado veio diante da divulgação do PCE, considerada a principal medida de inflação usada pelo Banco Central dos Estados Unidos. O índice registrado esteve em linha com as projeções, um salto de 0,3% no mês, mesmo que o índice cheio tenha apresentado uma elevação de 0,4%, abaixo da expectativa de 0,5%. O euro, por sua vez, encerrou o pregão cotado a R$ 5,90. Os dados são da Investing.com. Reportagem Marquesan Araújo.
1: Ibovespa encerra último pregão aos 171.990 pontos.
10: O índice da Bolsa.
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0: filhos e filhas, nesta sexta-feira. Amanhã já teremos as 24 horas da presença do Senhor. Já há anos fazemos. 24 horas sem parar, missa e adoração. E pode ser também na sua intenção. Acesse o site www.padrereginaldomanzotti.com.br e mande o nome da sua família. Pai, Filho e Espírito Santo. Amém. Ó meu Deus, no fim desta tarde, ofereço-vos, em união com o Santíssimo Coração de Jesus, todo o meu dia. Ofereço-vos, ó meu Deus, as orações, as obras. Ofereço-vos as alegrias deste dia. Ofereço-vos as decepções. Termino este dia, Senhor, colocando no coração de Jesus todas as minhas esperanças e tristezas, todas as minhas conquistas e decepções. Ó Deus, coloco no coração de Jesus todas as minhas vitórias e decepções, virtudes e fraquezas. Sagrado Coração de Jesus, sede a minha salvação. Sagrado Coração de Jesus, acolha no vosso coração estas pessoas que peço refúgio, consolo e a bênção. Sagrado Coração de Jesus, acolha a minha vida, minha família e toda a humanidade. Nossa Senhora, de muitos títulos e de muitos nomes, queremos invocá-la sob o título de Nossa Senhora do Perpétuo Socorro. Lembrai-vos, ó Puríssima Virgem Maria, que nunca se ouviu dizer que alguém, tendo recorrido a vós, tenha ficado sem socorro. Animado por esta verdade, seguro de vossa intercessão, ó Virgem das Virgens, a vós recorro, em vós me acolho, e gemendo sob o peso dos meus pecados, me coloco na vossa presença. Nossa Senhora do Perpétuo Socorro, não desprezeis as súplicas desta tarde. Ó Mãe do Filho de Deus humanado, dignai-vos de ouvir as minhas preces e alcançar, Mãe, o que vos rogo. Ave Maria, cheia de graça, o Senhor é convosco. Bendita sois vós entre as mulheres e bendito é o fruto do vosso ventre, Jesus. Santa Maria, Mãe de Deus, rogai por nós, pecadores, agora e na hora de nossa morte. Amém. Sagrado Coração de Jesus, tende piedade de nós. Nossa Senhora do Perpétuo Socorro, rogai por nós. Amém.
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1: O Grêmio acertou a venda do zagueiro Vieri para a Fiorentina, encerrando uma negociação que já vinha sendo discutida há alguns meses. O defensor, revelado nas categorias de base do tricolor e destaque da equipe no primeiro semestre de 2026, despertou o interesse de vários clubes europeus, mas a equipe italiana levou a melhor e garantiu a contratação do jogador. A negociação foi fechada por cerca de 20 milhões de euros, valor que pode aumentar com metas previstas em contrato. O Grêmio ficará com parte dos direitos econômicos para lucrar em uma futura transferência do atleta. Aos 21 anos, Vieri deixa o clube após se firmar como titular e se tornar uma das principais promessas da defesa gremista, em uma das maiores vendas recentes do tricolor.
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1: O Palestra Novo Ito foi eliminado de um campeonato de várzea em Itu, interior de São Paulo, após escalar o atacante Léo Jabá, ex-Corinthians e ex-Vasco, que está suspenso do futebol por doping. O jogador foi punido com 4 anos de suspensão depois de testar positivo para 2 substâncias proibidas em um exame realizado após uma partida do Campeonato Paulista de 2025. A participação irregular do atleta levou a organização do torneio a retirar 12 pontos da equipe, causando sua eliminação. A decisão gerou revolta no clube, que divulgou uma nota oficial alegando estar sendo tratado de forma injusta e afirmando que seguiu todas as regras e prazos previstos no regulamento. Apesar da polêmica, a competição segue normalmente, com as semifinais marcadas para julho. Léo Jabá, de 27 anos, foi revelado pelo Corinthians, onde atuou entre 2016 e 2017. E também teve passagem pelo Vasco.
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1: O Los Angeles Lakers chegou a um acordo para renovar o contrato de Austin Reaves por 4 temporadas e US$185 milhões. O valor faz do ala-armador de 28 anos o jogador não selecionado no draft mais bem pago da história da NBA. O novo vínculo ainda conta com uma opção para o atleta na última temporada, em 2029/30. A renovação era uma das prioridades da franquia, que viu Reaves recusar uma opção anterior de contrato para abrir caminho para o acordo milionário. Revelado ao basquete profissional após não ser escolhido no draft de 2021, Reaves se transformou em uma das principais peças dos Lakers. Na temporada 2025/26, ele registrou médias de 23,3 pontos, 5,5 assistências e 4,7 rebotes por jogo. O interesse de equipes como Brooklyn Nets e Detroit Pistons ajudou a valorizar o atleta no mercado, mas os Lakers decidiram mantê-lo como parte fundamental do projeto, ao lado de estrelas como Luka Doncic e LeBron James.
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0: Ótima tarde para você, querido ouvinte, que sintoniza a Rádio Anúncio FM 87,9, a comunicação a serviço da vida. Começa agora mais uma edição do programa Partilhando Palavras e Pensamentos. Hoje, sexta-feira, 26 de junho de 2026, são 13 horas e 37 minutos. Meu muito obrigada a você, querido ouvinte, que me permite adentrar aí no seu lar, você que está aí com seus afazeres, ou aí no seu trabalho, no comércio da nossa querida cidade, ou mesmo aí no seu carro, passando pelas ruas, pelas rodovias de São João da Boa Vista, ou acessando o nosso site, nosso link, onde quer que você esteja neste momento. Que o amor, a paz de Jesus ressuscitado esteja em seu coração. Também o amor de Maria, suas bênçãos, sua proteção, a intercessão de Maria esteja com você, seus familiares, as pessoas que você ama, todas aquelas que fazem parte da sua vida ainda farão, aquelas que te preocupam no dia de hoje, aquelas que te trazem alegrias, enfim, todos que estiverem no seu coração, no seu pensamento, que possam ser alcançados pelo amor de Jesus e pelas bênçãos de Maria. E é sempre muito bom estar aqui novamente, começando mais um programa, mais uma tarde, finalizando mais uma semana. Hoje é sexta-feira, né? Final de semana já chegou. Chegou rápido, né, gente? Com um feriado aí no meio da semana, com uma chuvinha intensa, um frio, né, aqui na nossa cidade. Hoje está um pouquinho melhor, né? Parece que não tem chuva, não tá tão frio assim, mas é inverno, né, gente? Inverno é isso, chove. A chuva até aqui é estranho, né? Porque, na verdade, a chuva não é dessa época do ano, mas o frio sim, né? Mas tá ótimo, né? Deus sabe todas as coisas, sabe o que ele faz. Então vamos começar a nossa tarde agradecendo a ele, primeiramente pelo dom da vida, pela oportunidade de estarmos juntos mais uma vez, agradecê-lo por tudo aquilo que ele nos dá, nos faz, tudo que realiza em nossa vida, tudo aquilo que vem providenciando ao longo da nossa história, e pedir a ele que seja o Senhor do nosso hoje, do nosso agora, que esteja à nossa frente, que conduza os nossos passos e que nos dê sabedoria necessária para viver todos os momentos da nossa vida, especialmente o dia de hoje. E que ele não permita que nenhum de nós se perca em nossas preocupações, tribulações, dificuldades que muitas vezes o dia a dia nos apresenta. Por isso, querido ouvinte, eu te convido neste momento a estar alimentando sua fé, sua esperança, sua confiança em Deus, que tudo pode, que tudo realiza para o nosso bem. E vamos dar início aqui à nossa programação hoje com o Padre Zeca. Celebra a vitória. Para você aí uma ótima tarde, um ótimo trabalho, um ótimo final de semana. Você pode participar através do nosso WhatsApp, do nosso telefone. É o 99359-8762. E a Andréia já está aqui, viu? Já está aqui do lado. Pode ligar que ela vai atender aqui a sua ligação. Está aqui me ajudando a fazer a nossa programação. Uma ótima tarde a todos e daqui a pouquinho eu volto com muito mais para você.
1: 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Vê aquele que te elegeu, te ungiu e consagrou.

palavra, Senhor. Em meio às fraquezas desse mundo, em meio às nossas misérias, nós queremos nos apoiar na Tua vitória, porque o Senhor deu a vida por nós, venceu a morte, ressuscitou. Nós, Senhor, queremos também proclamar a vitória que Tu alcançaste para cada um de nós. Obrigado, Senhor.

Boa tarde, queridos ouvintes. São 13 horas e 46 minutos. 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Lembrando também que todos os dias temos a oração da manhã às 8h10 e também a oração da tarde às 12h10 com o padre Reginaldo Manzotti. E aos domingos às 19h, missa com o padre Reginaldo Manzotti. Fiquem ligadinhos aí na nossa programação. Quero mandar um abraço muito especial para o meu amigo Cláudio. Ele que já deixou seu recadinho aí, né, Cláudio, de manhãzinha. Muito obrigada aí pelo carinho, pela gentileza, viu? Uma ótima tarde para você, um bom trabalho, um ótimo final de semana também para você. E muito obrigada aí sempre pelo seu carinho. Vou tocar aqui o Padre Fábio ao coração. Quero também mandar um beijo para minha amiga Sandra Mara, né? Ela que deixou ontem o recadinho para minha tarde aí, né, Sandra? É, parabéns aí pelo casamento do filho, né? Foi aí no sábado, vi algumas fotos aí no Face. Muito lindo, muito lindo. Parabéns, viu? Carinho para você aí. Então vamos aqui com o Padre Fábio de Melo. Daqui a pouquinho tem a reflexão do Evangelho do dia de hoje.

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Boa tarde, queridos ouvintes. São 14 horas e 5 minutos em nossos estúdios. Ouvimos o Flavinho, Incendeia Minha Alma. E também a irmã Kelly Patrícia, Regaço Acolhedor. 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Quero mandar um beijo para minha amiga Neucídia. Neucídia que já ligou aqui, já fez a sua participação, né, Neucídia? Daqui a pouquinho eu toco para você, tá bom? Agora a gente vai aqui com a reflexão do Evangelho do dia de hoje. Estamos na 12ª semana do tempo comum, hoje sexta-feira. O Evangelho é de São Mateus, capítulo 8, versículos de 1 a 4. Tendo Jesus descido do monte, numerosas multidões o seguiam. Eis que um leproso se aproximou e se ajoelhou diante dele, dizendo: Senhor, se queres, tu tens o poder de me purificar. Jesus estendeu a mão, tocou nele e disse: Eu quero, fica limpo. No mesmo instante, o homem ficou curado da lepra. Então Jesus lhe disse: Olha, não digas nada a ninguém, mas vai mostrar-te ao sacerdote e faze a oferta que Moisés ordenou para servir de testemunho para eles. Palavra da salvação. Glória a vós, Senhor. Olha, evangelho pequeno, mas tão profundo, né, meus caros? Tão profundo. Primeiro, que a gente já sabe, né? Que os leprosos eram pessoas marginalizadas, excluídas da sociedade, né? Eles não podiam se aproximar das pessoas. Tanto que quando eles saíam, geralmente eles saíam em bandos, né? E sempre com um sino. Porque eles andavam batendo o sino para as pessoas não chegarem perto deles, porque a doença contaminava outras pessoas. E a gente vê que esse leproso, ele tem uma coragem imensa, né? Porque ele quebra esse rótulo. Ele vem ao encontro de Jesus, né? Ele vem ao encontro de Jesus. E Jesus ainda faz outro gesto maravilhoso, né? Que Jesus estende a sua mão e toca nele. O tocar de Deus, né? É que transforma, é que restaura, é que cura. E aqui Jesus pergunta, né? Jesus sabe o que ele quer. Jesus sabe, porque Jesus conhece todas as coisas. Mas aqui Jesus pergunta: o que queres que eu faça? Né? Se queres, pode purificar-me? Olha a singeleza, né, do diálogo. E Jesus diz: sim, quero, fica limpo. O poder da palavra que transforma, né? O poder da palavra que restaura a vida, que edifica, que cura a alma, que limpa o ser humano, que transforma de toda a miséria, né? E a gente vê que Jesus
não foge das leis, né? Jesus é um homem conhecedor das leis. Ele diz: vai, apresenta-se ao templo, né? Aos sacerdotes. Por que isso? Porque era necessário que a cura fosse comprovada. Então era necessário que ele se apresentasse ao sacerdote para que realmente eles vissem que ele estava totalmente curado, para que ele pudesse ser reintegrado na sociedade, que ele pudesse viver uma vida novamente em sociedade. Então esse é o privilégio, que Jesus... Esse é o privilégio, que Jesus concede a esse homem, de poder ser integrado novamente na sociedade, na comunidade, na família. Jesus, ele

A gente precisa sempre lembrar que esse mesmo Jesus, né, que curou o leproso, que curou o cego, que ressuscitou Lázaro, que fez milagres quando ele esteve aqui, ele continua fazendo, né? Os milagres acontecem todos os dias. São inúmeros as graças, os milagres que são comprovados através da fé, através da oração. Então, meus caros, a gente precisa confiar nesse Deus, né? Pedir a Ele que Ele nos ajude também em nossas escolhas, né? Que Ele nos ajude a escolher sempre o melhor caminho, fazer sempre o melhor de nós. Olhar para a gente, né, e ver o quanto que a gente é pequeno, falho, quanto que a gente ainda precisa dar graça para melhorar e transformar a nossa vida, para que essa cura aconteça em nós também, né? Todos nós temos algo a ser curado, a ser transformado e restaurado, né? A conversão é isso, é algo diário e não é só uma doença física, uma doença mental ou espiritual, não. Nós precisamos ser curados por completo, porque todos nós temos a nossa deficiência, todos nós temos as nossas limitações. Então vamos pedir a Jesus, né? Esse Jesus que caminha sempre conosco no nosso dia a dia, que Ele possa nos libertar, né, daquilo que nos atrapalha, de viver verdadeiramente o amor, a confiança, a fé, a entrega, né? E confiar que esse Deus é um Deus presente na nossa história, no nosso hoje. E que tudo pode ser transformado pela força do amor e pela força da nossa fé.

queridos ouvintes, ouvimos Padre Marcelo, Sacramento da Cura. São 14 horas e 19 minutos e eu vou atender com muito carinho minha amiga Neucídia, lá do Solário da Mantiqueira. Ela que já ligou aqui, já fez a sua participação, né, Neucídia? Muito obrigada aí pelo carinho da sua companhia. Muito obrigada aí sempre pelo carinho também, né? A gente estava aqui dando risada da Neucídia, que ela disse que ela está gostando do frio, viu, gente? Ela disse que está gostando muito do frio. E eu falei, ah, eu também gosto, mas tem que ficar muito agasalhada debaixo das cobertas, né, Neucídia? Porque senão não dá não, né? Hoje está mais quentinho, vamos ver à noite como vai ser, né? Mas tá bom demais, vamos agradecer. E ela está aqui pedindo Sacramento da Comunhão. Que música linda, hein, Neucídia? E ela está aqui dedicando para mim, para toda a minha família, para a Andréia também, toda a família, para todos os seus familiares, também para Maria Antônia e para o Alberto, para todas as suas amigas, que são muitas. E ela pede também oração aí para o Edilson, para a Dona Zoraide. Vamos estar aqui colocando em oração, tá bom? Maria Antônia, o Alberto também, todas as pessoas que necessitam de uma oração, né, Neucídia? Obrigada aí pelo carinho, viu? Uma ótima tarde para você, um ótimo final de semana. Então vamos com a música Sacramento da Comunhão.

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Boa tarde, queridos ouvintes. São 14 horas e 36 minutos. 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Ouvimos Gilberto e Gilmar. Aleluia para Jesus. 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E agora vamos aqui com uma mensagem. Bonita, por sinal, hein? Era uma vez, as histórias maravilhosas começam assim. Não importa o tamanho delas. Se começam por era uma vez, são sempre maravilhosas. Pois era uma vez um homem pobre, que de precioso só tinha um cálice. Nele, ele bebia água do riacho que passava próximo à sua casa. Nele, bebia o leite quando conseguia em troca de algum trabalho. Era pobre, mas feliz. Feliz com sua esposa que o amava. Feliz em sua pequena casa que o sol abraçava nos dias quentes, tornando-a semelhante a um forno. Feliz com a árvore nos fundos do terreno, onde escapava das canículas. Saía pelas manhãs em busca de algum trabalho que lhe garantisse o alimento a ele e à esposa a cada dia. Assim transcorria a vida, em calma e felicidade. Nas tardes mornas, quando retornava ao lar, era sempre recebido com muita alegria. Era um homem feliz. Trazia o coração em paz, sem maiores voos de ambição. Então um dia, sempre há um dia em que as coisas acontecem e mudam o rumo da história. Pois nesse dia, nem ele mesmo sabendo porquê, uma lágrima caiu de seus olhos, dentro do cálice. De imediato, o homem ouviu um pequeno ruído, como algo sólido que bateu no fundo do recipiente. Olhou e recolheu entre os dedos. Era uma pérola. Sua lágrima se transformara em uma pérola. Então o homem pensou que poderia ficar muito rico se chorasse bastante. Como não tinha motivos para chorar, ele começou a criá-los. Precisava se tornar uma pessoa triste, chorosa, para enriquecer. Com o dinheiro da venda das pérolas, pensava comprar lindas roupas para sua esposa, uma casa mais confortável, propriedades, carros, etc. E assim foi. Ele começou a buscar motivos para ficar triste e para chorar muito. Conseguiu muitas riquezas. Ele poderia tornar-se a ser feliz. No entanto, desejava mais. As pequenas coisas que antes lhe ofertavam alegrias, agora de nada valiam.
O que lhe importava o raio do sol para aquecer no inverno? Com o dinheiro, ele mandou calafetação internas em toda a sua residência. Para aguardar os ventos generosos, para arrefrescar o calor nos dias de verão, com o dinheiro, ele pediu para ser instalado ar-condicionado em toda a casa. E no carro e no escritório que adquiriu para gerar negócios com o dinheiro que gerara. A tristeza sempre precisava ser maior, do tamanho da ambição que o dominava. Nunca era bastante. Os afagos da esposa no final do dia e nos amanheceres de luz deixaram de ser imprescindíveis. Ele não podia perder tempo, precisava chorar. Precisava descobrir fórmulas de ficar mais triste e derramar mais lágrimas. Finalmente, quando o homem se deu conta, estava sem esposa, sem amigos, só, com seu dinheiro e toda a sua imensa fortuna. Chorando agora, estava tão desolado que nem mais se importava em despejar o dique das lágrimas no cálice. A depressão tomara conta dele e nada mais tinha significado. A história parece um conto de fadas, mas nos leva a nos perguntar quantas vezes desprezamos os tesouros que temos, indo à cata de riquezas efêmeras. Pensemos nisso e não desperdicemos os valores verdadeiros de que dispomos. Nem pensemos em trocá-los por posses exageradas. A tudo, confiramos o devido valor, jamais perdendo nossa alegria de haveres conquistado a troca da infelicidade que somente gera infelicidade. Lembremos que tem valores que não se compram. Meus caros, é uma história para que a gente possa pensar realmente, né? Eu sempre digo que tudo na vida é necessário, né? Tudo é necessário, mas a gente precisa saber administrar. E a felicidade é algo que a gente não compra, né? É algo que a gente conquista. Felicidade a gente conquista, a gente não compra, né? Amigos também não. Amigos são bens que Deus nos dá e que adquirimos no decorrer da vida. Família, que bom termos a nossa família, tão preciosa é. Então, é uma mensagem para a gente pensar. É um conto, na verdade, mas que nos leva a uma bela reflexão, né? Dos verdadeiros valores que temos. E são valores imprescindíveis e que nem dinheiro compra. E vamos aqui com a música Tua Graça Me Basta.

0: Diga comigo: obrigado, Senhor, porque eu quero e sou um instrumento para que tu cresças sempre mais.
1: Eu não preciso ser reconhecido por ninguém. A minha glória é fazer com que conheçam a ti.

Padre Robson de Oliveira, tua graça me basta. São 14 horas e 50 minutos em nossos estúdios. Quero mandar um abraço lá pro meu amigo Cláudio. Ele que deixou seu recadinho novamente aqui agradecendo, né? Dizendo boa tarde, Ana. Obrigada pela música. Parabéns. Tudo perfeito como sempre. Muito bom encerrar a semana ouvindo você. Um abraço para você, para a Andréia. Ótimo final de semana para vocês. Obrigada. Eu que agradeço, viu, Cláudia? A Andréia também está aqui agradecendo. Muito obrigada aí para você, né? Sempre pelo seu carinho. Muito obrigada aí por estar sempre nos prestigiando. Uma ótima tarde para você também. Um ótimo final de semana. Vamos aqui com Ramon e Rafael, Eis-me Aqui, e também com o Ministério Apacentar, Deus de Promessas. E daqui a pouquinho a gente tem o Terço da Misericórdia. Quero mandar um abraço também lá para Zezé, para Sandra Mara, para Dona Leonor, para Rita, que estão sempre aí na sintonia. Para Rosana, tá, Rosana? Beijão aí para você também. E para todos os nossos ouvintes, o Quinho, que está sempre aí na sintonia. Seu José, tá? Seu José, um abraço para o senhor. Para todos que rezam conosco aí o Terço da Misericórdia. Daqui a pouquinho eu volto.

Tu és o Deus que jamais falhou. Tu és o Deus que não pode mentir. Tu cumpriste as tuas promessas na vida de Abraão, de Isaac, de Jacó. E eu sei que o Senhor cumprirá também as tuas promessas na minha vida. Eu sei que os teus olhos estão em mim, Senhor.

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0: 11:05, hora da Divina Misericórdia, hora de nos colocarmos na presença de Jesus. Jesus manso e humilde de coração, fazei o nosso coração semelhante ao vosso. Neste momento, querido ouvinte, que você possa quietar um pouquinho o seu coração, o seu pensamento e se colocar na presença do Senhor. Ele que já se encontra presente em nosso meio, porque Ele mesmo nos ensina que onde dois ou mais estiver reunidos em seu nome, ali Ele estará. Então acredite que você não está sozinho. Independente de onde você esteja, o que está fazendo, Jesus já está do seu lado, com suas mãos chagadas e ressuscitadas, para receber o seu pedido, a sua oração, o seu agradecimento. Deposite com muita fé, com muita confiança nas mãos de Jesus, a sua necessidade para o dia de hoje. Não deixe que seus problemas, seus medos, suas inseguranças sejam maiores que a misericórdia do Senhor. Acredite que você tem um Deus que te ama. Um Deus que tudo vê, sabe, conhece. Um Deus que pode mudar, transformar, restaurar as nossas vidas. Mas para isso é necessário acreditar. Jesus diz que é feliz aquele que crê. E ser feliz não é não ter problemas, preocupações. Ser feliz é acreditar que temos um Deus acima de todas as coisas. E que nos momentos difíceis nós podemos nos recorrer a Ele, pedindo força, fé, coragem, perseverança, para não desanimar jamais. Agradeça sempre, especialmente pelo dom da vida, pelo dia de hoje. Agradeça pelo esposo, a esposa, os filhos, amigos, os familiares. Agradeça a saúde, a paz, o pão de cada dia, o trabalho. Agradeço, Senhor, por esse dia lindo que Ele preparou com muito carinho para todos nós. E diga muito obrigada, Senhor, por tudo que o Senhor nos dá, nos faz, por tudo que realiza em nossa vida, mesmo diante das nossas misérias. Te pedimos perdão, porque sabemos que somos pequenos, falhos, limitados, omissos, mas no dia de hoje pedimos a sua graça para vencermos a nós mesmos, para sermos melhores do que fomos ontem. Pai nosso que estais no céu, santificado seja vosso nome. Venha a nós o vosso reino, seja feita a vossa vontade, assim na terra como no céu. O pão nosso de cada dia nos dai hoje. Perdoai as nossas ofensas, assim como nós perdoamos a quem nos tem ofendido. E não nos deixeis cair em tentação, mas livrai-nos do mal. Amém. Ave Maria, cheia de graça, Senhor é convosco. Bendita sois vós entre as mulheres, e bendito é o fruto do vosso ventre, Jesus. Santa Maria, Mãe de Deus, rogai por nós, pecadores, agora e na hora de nossa morte. Amém. Creio em Deus Pai Todo-Poderoso, Criador do céu e da terra, e em Jesus Cristo, seu único Filho, nosso Senhor, que foi concebido pelo poder do Espírito Santo, nasceu da Virgem Maria, padeceu sobre Pôncio Pilatos, foi crucificado, morto e sepultado, desceu à mansão dos mortos, ressuscitou ao terceiro dia, subiu aos céus, está sentado à direita de Deus Pai Todo-Poderoso, donde há de vir julgar os vivos e os mortos. Creio no Espírito Santo, na Santa Igreja Católica, na comunhão dos santos, na remissão dos pecados, na ressurreição da carne, na vida eterna. Amém. Primeiro mistério, Senhor, eu peço a cura para o planeta Terra, o fim da guerra, por toda a Igreja, pelo Papa Leão, por todo o clero, pela nossa diocese de São João da Boa Vista, pelo nosso bispo Eugênio, por todas as vocações sacerdotais e religiosas, pelos nossos governantes, peço paz, Senhor, para o nosso país, a paz mundial. Peço também por todos os povos ali da Venezuela, né? Onde teve aí o terremoto, todos aqueles que perderam as suas famílias, aqueles que precisam da nossa oração. Eterno Pai, eu vos ofereço o corpo, sangue, alma e a divindade de vosso diletíssimo Filho, nosso Senhor Jesus Cristo, em expiação dos nossos pecados e do mundo inteiro. Pela sua dolorosa paixão,
1: tende misericórdia de nós e do mundo inteiro.
0: Pela sua dolorosa paixão,
1: tende misericórdia de nós e do mundo inteiro.
0: Pela sua dolorosa paixão,
1: tende misericórdia de nós e do mundo inteiro.
0: Pela sua dolorosa paixão,
1: tende misericórdia de nós e do mundo inteiro.
0: Pela sua dolorosa paixão,
1: tende misericórdia de nós e do mundo inteiro.
0: Pela sua dolorosa paixão,
1: tende misericórdia de nós e do mundo inteiro.
0: Pela sua dolorosa paixão,
1: tende misericórdia de nós e do mundo inteiro.
0: Pela sua dolorosa paixão,
1: tende misericórdia de nós e do mundo inteiro.
0: Pela sua dolorosa paixão,
1: tende misericórdia de nós e do mundo inteiro.
0: Pela sua dolorosa paixão,
1: tende misericórdia de nós e do mundo inteiro.
0: Segundo mistério, eu peço conversão para todos os pecadores, por todos os idosos, pelos jovens, pelos adolescentes, pelas crianças do mundo inteiro, peço pelo José Ricardo, peço pela Cecília, peço pelo Samuel, peço pelo Gabriel, peço pelo Murilo, por todos.

0: família, Neucide a sua família. Peço pela minha família, a família dos meus irmãos, dos meus amigos. Peço também por todos os enfermos, aqueles que estão hospitalizados, acamados, que vão passar por uma cirurgia ou estão se recuperando de uma cirurgia, aqueles que estão em tratamentos de oncologia, de hemodiálise, aqueles que pedem as nossas orações. Peço pela Maria Antônia, pelo Alberto, pelo Edilson, pela Dona Zoraide. Peço pelo Paulo, pelo seu Sebastião, para a Andréia, pelo Ari, pelo Frank. Eterno Pai, eu vos ofereço o corpo, sangue, a alma e a divindade de vosso diletíssimo Filho, nosso Senhor Jesus Cristo, em expiação dos nossos pecados e do mundo inteiro. Pela sua dolorosa paixão,
1: tende misericórdia de nós e do mundo inteiro.
0: Pela sua dolorosa paixão,
1: tende misericórdia de nós e do mundo inteiro.
0: Pela sua dolorosa paixão,
1: tende misericórdia de nós e do mundo inteiro.
0: Pela sua dolorosa paixão,
1: tende misericórdia de nós e do mundo inteiro.
0: Pela sua dolorosa paixão,
1: tende misericórdia de nós e do mundo inteiro.
0: Pela sua dolorosa paixão,
1: tende misericórdia de nós no mundo inteiro.
0: Pela sua dolorosa paixão,
1: tende misericórdia de nós e do mundo inteiro.
0: Pela sua dolorosa paixão,
1: tende misericórdia de nós e do mundo inteiro.
0: Pela sua dolorosa paixão,
1: tende misericórdia de nós e do mundo inteiro.
0: Pela sua dolorosa paixão,
1: tende misericórdia de nós e do mundo inteiro.
0: Terceiro mistério, eu peço pelos pobres, pelos dependentes químicos, pelos encarcerados, pelos desempregados, por todos que estão no trabalho, que reza conosco neste momento, aqueles que estão com dificuldades no trabalho, em busca de um trabalho, por todas as nossas necessidades, sejam materiais, espirituais, temporais, emocionais, psíquicas, e por todos aqueles que pedem a nossa oração. Se esquecermos de alguém, Jesus jamais esquecerá. Eterno Pai, eu vos ofereço o corpo, sangue, a alma e a divindade de vosso diletíssimo Filho, nosso Senhor Jesus Cristo, em expiação dos nossos pecados e do mundo inteiro. Pela sua dolorosa paixão,
1: tende misericórdia de nós e do mundo inteiro.
0: Pela sua dolorosa paixão,
1: tende misericórdia de nós e do mundo inteiro.
0: Pela sua dolorosa paixão,
1: tende misericórdia de nós e do mundo inteiro.
0: Pela sua dolorosa paixão,
1: tende misericórdia de nós e do mundo inteiro.
0: Pela sua dolorosa paixão,
1: tende misericórdia de nós e do mundo inteiro.
0: Pela sua dolorosa paixão,
1: tende misericórdia de nós e do mundo inteiro.
0: Pela sua dolorosa paixão,
1: tende misericórdia de nós e do mundo inteiro.
0: Pela sua dolorosa paixão,
1: tende misericórdia de nós e do mundo inteiro.
0: Pela sua dolorosa paixão,
1: tende misericórdia de nós e do mundo inteiro.
0: Pela sua dolorosa paixão,
1: tende misericórdia de nós e do mundo inteiro.
0: Quarto mistério, eu peço por todos os aniversariantes do dia de hoje, deste final de semana, por todos os voluntários da Rádio Anúncio e seus familiares, pelos nossos amigos, vizinhos, todos os profissionais de saúde, aqueles que trabalham nos hospitais, médicos, enfermeiros, cuidadores, pelos cientistas, pelos pesquisadores, pelos professores, pelos educadores e por todos que estão afastados da igreja. Eterno Pai, eu vos ofereço o corpo, sangue, a alma e a divindade de vosso diletíssimo Filho, nosso Senhor Jesus Cristo, em expiação dos nossos pecados e do mundo inteiro. Pela sua dolorosa paixão,
1: tende misericórdia de nós e do mundo inteiro.
0: Pela sua dolorosa paixão,
1: tende misericórdia de nós e do mundo inteiro.
0: Pela sua dolorosa paixão,
1: tende misericórdia de nós e do mundo inteiro.
0: Pela sua dolorosa paixão,
1: tende misericórdia de nós e do mundo inteiro.
0: Pela sua dolorosa paixão,
1: tende misericórdia de nós e do mundo inteiro.
0: Pela sua dolorosa paixão,
1: tende misericórdia de nós e do mundo inteiro.
0: Pela sua dolorosa paixão,
1: tende misericórdia de nós e do mundo inteiro.
0: Pela sua dolorosa paixão,
1: tende misericórdia de nós e do mundo inteiro.
0: Pela sua dolorosa paixão,
1: tende misericórdia de nós e do mundo inteiro.

0: inteiro.
1: Pela sua dolorosa paixão,
0: tende misericórdia de nós e do mundo inteiro.
1: Quinto e último mistério, por todos os que sofrem, choram, por aqueles que perderam seus entes queridos, por todas as almas do purgatório, por todos os agonizantes desse dia, dessa hora, por todos os marginalizados e excluídos da nossa sociedade e por todos aqueles que não têm quem rezem por eles. Eterno Pai, eu vos ofereço corpo, sangue, a alma e a divindade de vosso diletíssimo Filho, nosso Senhor Jesus Cristo, em expiação dos nossos pecados e do mundo inteiro. Pela sua dolorosa paixão,
0: tende misericórdia de nós e do mundo inteiro.
1: Pela sua dolorosa paixão,
0: tende misericórdia de nós e do mundo inteiro.
1: Pela sua dolorosa paixão,
0: tende misericórdia de nós e do mundo inteiro.
1: Pela sua dolorosa paixão,
0: tende misericórdia de nós e do mundo inteiro.
1: Pela sua dolorosa paixão,
0: tende misericórdia de nós e do mundo inteiro.
1: Pela sua dolorosa paixão,
0: tende misericórdia de nós e do mundo inteiro.
1: Pela sua dolorosa paixão,
0: tende misericórdia de nós e do mundo inteiro.
1: Pela sua dolorosa paixão,
0: tende misericórdia de nós e do mundo inteiro.
1: Pela sua dolorosa paixão,
0: tende misericórdia de nós e do mundo inteiro.
1: Pela sua dolorosa paixão,
0: tende misericórdia de nós e do mundo inteiro.
1: Deus santo, Deus forte, Deus imortal,
0: tende piedade de nós e do mundo inteiro.
1: Deus santo, Deus forte, Deus imortal,
0: tende piedade de nós e do mundo inteiro.
1: Deus santo, Deus forte, Deus imortal,
0: tende piedade de nós e do mundo inteiro.
1: Jesus misericordioso.

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1: 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Andréia vai fazer aqui um convite para os nossos ouvintes.
2: Obrigada, viu, minha amiga, por você abrir esse espaço para mim. Eu quero fazer um convite aos nossos queridos ouvintes, que são devotos do Divino Pai Eterno. Para você que tem canal fechado, hoje, às 19 horas, começa a novena do... Melhor, a tradicional festa em honra e louvor ao Divino Pai Eterno, em Trindade, Goiás. Eu que já estive o imenso prazer de estar em Trindade e aos... pés do meu Divino Pai Eterno. Então convido você que tem canal fechado, hoje às 19 horas começa a nossa Romaria ao Divino Pai Eterno. Obrigada, minha amiga.
1: Por nada, Andréia. E vamos então aqui para o nosso final do programa. Já estamos aqui chegando ao finalzinho de mais um programa. Vamos encerrar hoje com o Padre Robson de Oliveira, aqui atendendo minha amiga Andréia, né, que é a fã aqui do Padre Robson, o Cálice. E também Isaías Saad, Bondade de Deus. E, mas vamos aqui à nossa última mensagem dessa tarde. Ah, um beijo lá para Sandra Mara, né? Ela que deixou aí o seu abraço, agradecendo aí o abraço e o carinho. Beijo, Sandra Mara. Obrigada aí. Vamos aqui. A última mensagem dessa tarde. Compromisso. Dê sempre o melhor e o melhor virá. Às vezes as pessoas são egocêntricas, ilógicas, insensatas...

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1: Saí um pouquinho aqui porque passou um carro de som aqui que fica impossível da gente falar no ar, né? Então vamos lá. Compromisso. Dê sempre o melhor e o melhor virá. Às vezes as pessoas são egocêntricas, ilógicas, insensatas. Perdoe-as a si mesmo. Se você é gentil, as pessoas podem acusá-lo de egoísta, interesseiro. Seja gentil a si mesmo. Se você é vencedor, terá alguns falsos amigos e alguns inimigos verdadeiros. Vença a si mesmo. Se você é honesto e franco, as pessoas podem enganá-lo. Seja honesto e franco a si mesmo. O que você levou anos para construir, alguém pode destruir de uma hora para outra. Construa a si mesmo. Se você tem paz e é feliz, as pessoas podem sentir inveja. Tenha paz e seja feliz a si mesmo. O bem que você faz hoje pode ser esquecido amanhã. Faça o bem a si mesmo. Dê ao mundo o melhor de você. Mas isso pode nunca ser o bastante. Dê o melhor de você a si mesmo. E veja que no final das contas é entre você e Deus. Nunca foi entre você e eles. É nossa querida, né, Santa Teresa de Calcutá. Que palavras sábias, né, gente? É isso mesmo. A gente tem sempre que fazer o melhor, né? Eu falo isso. Independente de qualquer situação, a gente precisa sempre fazer o melhor. Não se preocupar se o outro está fazendo ou deixando de fazer. Porque nós seremos julgados pelo que fizemos ou pelo que deixamos de fazer. Então, o importante é quando a gente for fazer algo, fazer sempre o melhor. Dar sempre o melhor, né? Não para competir com ninguém, nem para ser melhor do que ninguém. Mas é que nós precisamos, né? Fazer sempre o nosso melhor. Principalmente quando a gente faz para Deus, né? Quando a gente procura fazer para Deus, é o máximo. A gente tem que fazer o melhor de nós, né? Porque Deus merece sempre o melhor. E a vida é isso, né? É sempre uma resposta daquilo que Deus nos dá. E Deus nos fez para ser bons, né? E eu penso sempre na pessoa de Jesus Cristo, né? Jesus fez bem todas as coisas. Amou igualmente a todos, né? E sempre fez o seu melhor. Então, que nós possamos, assim, no nosso dia a dia, sempre olhar para Jesus e procurar sempre fazer o nosso melhor. 15 horas e 25 minutos e eu vou ficando por aqui, chegando a mais um final de programa, partilhando palavras e pensamentos. Hoje, sexta-feira, 26 de junho de 2026. Agradeço minha amiga Nilcídia, minha amiga Sandra Mara, meu amigo Cláudio. Agradeço você que acessou nosso site, nosso link. Muito obrigada pela sua companhia. Que vocês tenham uma ótima tarde, um excelente final de semana. Fiquem com Deus, com as bênçãos de Nossa Senhora. Segunda-feira eu acho que eu não venho, viu, gente? Porque segunda-feira tem jogo do Brasil 14h. Então eu falei, quem é que vai ficar ouvindo o rádio? Todo mundo vai parar para ver o jogo da seleção, né? Então eu acredito que segunda não estarei aqui. Mas na quarta, a Andrea tá falando que ela não vai assistir. Eu também não sou assim de ficar na frente da televisão. Mas eu acredito que o Brasil todo vai parar para assistir o jogo do Brasil, né? Então eu acho que na segunda não vou estar aqui. Tá? Mas fiquem com Deus, com as bênçãos de Nossa Senhora e até o próximo programa. Beijo para todos.

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5: Expresso de Notícias no ar, é você bem informado de hora em hora. Por aqui, Diego Soares. Hoje é sexta-feira, dia 26 de junho, ano 2026, e vamos às informações. Em apenas 2 anos, o número de empresas e outras organizações em funcionamento no Brasil aumentou em cerca de 1,2 milhão. Em 2022, eram 9,4 milhões, passando para 10,6 milhões em 2024, um aumento de 12,5%. Neste mesmo período, o número de empregados nas empresas e outras organizações cresceu 8,4%, chegando aí a 68 milhões, enquanto o número de assalariados teve aumento de 7,9%, chegando a 54,2 milhões. A Polícia Federal iniciou nesta quinta-feira, com apoio do Ministério Público Federal, a segunda fase da Operação Disclosure, que apura supostas irregularidades do gigante do varejo brasileiro, as lojas americanas, cujo prejuízo pode chegar a 54 bilhões de reais. Depois de meses de alta durante a entressafra, o preço do açaí começou a apresentar redução no mercado paraense. O aumento da oferta do fruto, impulsionado pela chegada da safra regional, já provoca os primeiros reflexos nos valores praticados. Este foi o nosso Expresso de Notícias, comigo Diego Soares. Nós voltamos a qualquer momento com mais informações para você. Um ótimo fim de semana e até a próxima.
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6: Na sexta-feira, 26 de junho, São João da Boa Vista tem sol o dia todo, acompanhado de muitas nuvens com pancadas de chuva já pela manhã e tempo chuvoso à noite. A temperatura fica entre a mínima de 15 graus e a máxima de 23, deixando a tarde mais amena em nossa cidade. Para começar o fim de semana, a dica é não sair de casa sem o guarda-chuva, principalmente quem tem compromisso cedo ou vai voltar à noite, quando a chuva volta com mais força. Entre uma chuva e outra, o sol aparece e ajuda a esquentar um pouco o dia. Com tempo instável e o frio das manhãs, mantenha o agasalho por perto, hein? E siga com os cuidados de saúde, já que o risco de gripe e resfriado continua alto. Hidrate-se bem e organize os planos do fim de semana de olho no tempo aqui em nossa região. Kleber Salles, na Rádio Anúncio FM. Forte abraço para você.

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2: Colossenses capítulo 3, versículo 16. Instruí-vos e aconselhai-vos mutuamente em toda sabedoria, louvando a Deus com salmos e hinos e cânticos espirituais, com gratidão em vosso coração. A poesia e o canto são dons que Deus nos deu para expressarmos nossas emoções mais profundas. E expressamos cada emoção com um cântico correspondente. Assim, a mãe canta uma canção de ninar para o seu bebê. O jovem apaixonado e cheio de pensamentos românticos faz uma serenata junto à janela de sua namorada. O soldado a caminho da guerra canta um cântico marcial para elevar o espírito e apressar o passo. Os cânticos fúnebres são reservados para os momentos de dor e morte. A experiência religiosa é enriquecida com cânticos apropriados a cada ocasião. Cantamos canções natalinas ao celebrar o nascimento de Jesus. Por ocasião da Páscoa, cantamos sobre a cruz e a ressurreição. Invocamos a presença de Deus com um hino e cantamos também para encerrar o serviço religioso. Nossos momentos de adoração seriam apáticos se não fossem vivificados pelo cântico congregacional. A poesia também é encontrada na Bíblia. Embora haja exemplos de poesia em quase todos os seus livros, é nos Salmos que a expressão poética bíblica se acha concentrada. Há salmos para cada emoção, para cada necessidade. Salmos para os desapontados, para os desanimados, para os velhos, para os desesperançados, para os doentes, para os pecadores. E salmos para os jovens, para os fortes, para os esperançosos, para os fiéis, para o Filho de Deus, para o Santo triunfante. Os salmos constituem a leitura predileta daqueles que desejam desfrutar de um bom relacionamento com Deus. A vida nem sempre é fácil. Inclui momentos de gozo, mas também de perplexidade. Há ocasiões em que reconhecemos as bênçãos de Deus e outras nas quais nos sentimos abandonados. Contou os Salmos mais do que qualquer outro livro. Seus ensinos no Sermão da Montanha estão repletos dos princípios encontrados nos Salmos. Ele e seus discípulos cantaram um salmo ao terminar a última ceia. Marcos 14, versículo 26. Na cruz Jesus exclamou: Deus meu, Deus meu, por que me desamparaste? Salmo 22, versículo 1. Muitas vezes nos sentimos sozinhos em nossa experiência, como se não houvesse ninguém no universo que nos compreenda. E são nesses momentos que podemos encontrar consolo nos Salmos, ao percebermos que alguns homens de Deus se sentiram da mesma maneira que nós, mas venceram seus períodos de depressão, expressando sua confiança em Deus. Faça isso no dia de hoje e ore comigo agora. Obrigado, Pai, por estares ao meu lado. Obrigado pelo consolo da Tua Palavra, especialmente dos Salmos, que fortalecem a minha fé e o meu relacionamento contigo. Que a pessoa que me ouve agora Busque também esse consolo e essa esperança na tua palavra. Em nome de Jesus. Amém.

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3: 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Olá, é sempre bom ter você por aqui na nossa sintonia. O nosso painel começou, edição desta sexta, 26 de junho. Eu sou o Diego Elias e vamos trazendo por aqui as boas canções aqui do nosso horário e, é claro, também as últimas notícias para você ir conferindo com a gente. Confira as manchetes de hoje. Meio ambiente. Brasil tem 11 cidades entre as mais ameaçadas por ondas de calor, segundo Oxford. Economia. CNI diz que tarifas dos Estados Unidos podem atingir 54% das exportações. Agronegócio. Drones ganham espaço na agricultura e ajudam em pesquisas sobre qualidade do solo. Tecnologia. Jogo Pokémon Go alimentou inteligência artificial de drones militares. Novidades automotivas. Nova plataforma usa hidrogênio para abastecer navios nos cais. Ciências e saúde. Avanços permitem diagnosticar esclerose múltipla antes de sintomas. Você vai conferir tudo isso por aqui em nossa programação. Começou o nosso painel desta sexta-feira. Sejam bem-vindos.
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1: Uma pesquisa da Universidade de Oxford, que avaliou 205 metrópoles ao redor do mundo, identificou 11 cidades brasileiras, com Manaus liderando a lista nacional, seguida por Goiânia, Belo Horizonte e São Paulo, entre as mais ameaçadas por ondas de calor extremo. O estudo destaca que o perigo letal não deriva apenas das altas temperaturas, mas da combinação do clima com a alta vulnerabilidade socioeconômica, como a falta de infraestrutura e o envelhecimento populacional. Na América Latina, a desigualdade é um fator crítico, evidenciado pelo contraste entre bairros ricos e bem arborizados e periferias dominadas por asfalto, que intensificam as ilhas de calor. Os pesquisadores concluem que modelos corporativos caros de cidades inteligentes não funcionam na região. A adaptação real exige governança acessível, como redes elétricas fortalecidas, reflorestamento focado nas áreas mais pobres e construções baseadas em design bioclimático.
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0: Fechamos a primeira sequência do nosso painel MPB desta sexta ao som de 14 Bis e Samuel Rosa, Bola de Meia, Bola de Gude.
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0: Ouça agora Mar Aberto e João Mar, Massagem nas Costas.

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1: A Confederação Nacional da Indústria, CNI, alertou que as novas tarifas comerciais propostas pelos Estados Unidos podem impactar mais da metade, 54,1% das exportações brasileiras para o país norte-americano. A medida foi sugerida após o governo dos Estados Unidos afirmar que o Brasil adota práticas comerciais desleais. Segundo o levantamento, quase um terço dos produtos exportados sofreria um aumento tarifário de 10% para 37,5%, afetando itens importantes como açúcar, ferro guza e álcool etílico. A CNI adverte que essas sobretaxas, que ainda precisam passar por consulta pública antes de entrarem em vigor, ameaçam diminuir a competitividade das empresas envolvidas e gerar grande insegurança para novos investimentos nas cadeias produtivas de ambos os países.
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0: Ouvimos Isabela Taviani, Roda Gigante, antes Seu Jorge, Marisa Monte, Quando Chego.
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8: 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É você bem informado de hora em hora. Por aqui, Diego Soares. Hoje é sexta-feira, dia 26 de junho, ano 2026. E vamos às informações. Presidente Lula criticou nesta quinta a burocracia do processo de assentamento da reforma agrária no país e defendeu a distinção de terras da União para trabalhadores rurais, para produção e geração de renda. Lula deu a declaração durante o evento do programa Terra da Gente, em Ponta Porã, Mato Grosso do Sul, na última quinta. Na cerimônia foram entregues 1.390 títulos de domínio a famílias assentadas em Mato Grosso do Sul. A OAB de São Paulo suspendeu o exercício profissional da advogada e influenciadora Deolane Bezerra por 90 dias. Ela está presa preventivamente no presídio de Tupi Paulista, no interior de estado. Desde o dia 21 de maio, Deolane é suspeita de envolvimento em esquema de lavagem de dinheiro para a facção criminosa PCC. A suspensão do exercício profissional pode ser prorrogada por até 360 dias. Mais de 1,5 mil pessoas estão desaparecidas e 188 mortas por causa de dois terremotos que atingiram a Venezuela nesta última quarta, segundo o balanço divulgado na última quinta por Jorge Rodrigues, presidente da Assembleia Nacional Venezuelana. As informações são da agência Reuters. Este foi o nosso Expresso de Notícias, comigo Diego Soares. Nós voltamos a qualquer momento com mais informações para você. Um ótimo fim de semana e até a próxima.
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0: Ouça agora Djavan, Avião.

0: Agronegócio.
1: O uso de drones na agricultura brasileira registrou um salto expressivo, passando de 3 mil equipamentos em 2021 para cerca de 25 mil em 2024. A tecnologia vem conquistando os produtores por evitar o amassamento das plantas, um problema comum com a passagem de tratores convencionais. Segundo a Embrapa, essa redução de danos mecânicos pode poupar até 7% da safra de soja e 4% na de arroz, além de otimizar a aplicação de insumos em grandes áreas. Contudo, a operação das aeronaves é rigorosa, exige autorizações e cadastros integrados de 4 órgãos federais: ANAC, DCEA, Anatel e Ministério da Agricultura, o MAPA. Além de curso preparatório obrigatório para os pilotos.
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0: Fechando a sequência com o hit Saudade Sem Paisagem, antes Marina Lima, Deixe Estar. Eu volto já já com mais música e informação por aqui.
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0: Lulu Santos, De Repente, Califórnia.

0: tecnologia.
1: O jogo do Pokémon GO alimentou inteligência artificial de drones militares. Dados de localização e imagens coletados voluntariamente por jogadores do Pokémon GO foram usados para treinar modelos de inteligência artificial capazes de interpretar ambientes físicos. Essa tecnologia passou a integrar uma parceria com uma empresa que desenvolve sistemas de navegação para drones, inclusive em aplicações militares. Embora os dados dos usuários não tenham sido compartilhados diretamente, o caso reacendeu debates sobre privacidade e o uso secundário de informações coletadas por aplicativos. Especialistas alertam para a necessidade de maior transparência e regulamentação no reaproveitamento desses dados.
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0: Nós ouvimos Rita Lee, A Gripe do Amor. Antes, Lenine, Paciência.
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0: Ouça Gabriel Gonte, Doce Flor.

0: Novidade automotiva.
1: Nova plataforma usa hidrogênio para abastecer navios no cais. Uma nova plataforma flutuante movida a hidrogênio, desenvolvida no Reino Unido, promete fornecer energia limpa para navios atracados, sem a necessidade de grandes obras portuárias. Chamado Hydrogen Power Up, a estrutura funciona como uma usina sobre a água, gerando eletricidade por meio de células de combustível e armazenando energia em baterias. O sistema pode fornecer até 5 megawatts de potência contínua e reduzir em até 77% as emissões de carbono em comparação aos geradores a diesel usados nos portos. A tecnologia já concluiu os testes de engenharia e está pronta para a operação comercial. Embora rápida a implementação, portos em como Londres, Singapura e Hamburgo já acompanham o projeto como alternativa para acelerar a descarbonização do setor marítimo.
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0: Fechando mais um bloco com Anitta e Melim, Meu Mel. Antes, a banda mais bonita da cidade, Canção Pra Não Voltar.
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4: 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É você bem informado de hora em hora. Por aqui, Diego Soares. Hoje é sexta-feira, dia 26 de junho, ano 2026. E vamos às informações. A unidade de fertilizantes nitrogenados da Petrobras vai ter as obras retomadas em Três Lagoas, no Mato Grosso do Sul. As empresas vencedoras das licitações foram anunciadas nesta quinta-feira pela Petrolífera, em evento na cidade, que fica a cerca de 300 quilômetros da capital Campo Grande. Presente na cerimônia, o presidente Lula voltou a criticar a privatização de equipamentos de setores estratégicos, como a BR Distribuidora e também a Eletrobras. Neste mês do orgulho LGBTQIAPN+, duas mostras de cinema no Maranhão e no Rio Grande do Sul celebram a produção audiovisual voltada à diversidade de gênero e sexualidade, seja frente ou atrás das câmeras. Em São Luís começou nesta quinta-feira a 10ª edição da Mostra Kelly, Cinema, Gênero e Sexualidade. Este foi o nosso Expresso de Notícias, comigo Diego Soares. Nós voltamos a qualquer momento com mais informações para você. Um ótimo fim de semana e até a próxima.
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7: Agora tem Gabriel Elias. Não precisa mudar.
8: Não.

0: Ciências e Saúde.
1: A recente atualização dos critérios de McDonald's, diretrizes internacionais para diagnóstico neurológico, trouxe grandes avanços no combate à esclerose múltipla, doença que afeta a transmissão de comandos no cérebro. Agora, com o uso de exames de imagem altamente precisos e análise de marcadores no licor, os médicos conseguem diagnosticar a condição antes mesmo que o paciente apresente qualquer sintoma visível. A inclusão do nervo óptico como área de análise também aumentou a precisão dos laudos. Esse diagnóstico precoce é considerado um divisor de águas, pois permite o início imediato de terapias de alta eficácia que podem silenciar a doença por décadas, reduzindo drasticamente o risco de novos surtos e prevenindo sequelas irreversíveis.
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Confira agora as notícias de hoje. Meio ambiente. Brasil tem 11 cidades entre as mais ameaçadas por ondas de calor, segundo Oxford. Economia. CNI diz que tarifas dos Estados Unidos podem atingir 54% das exportações. Agronegócio. Drones ganham espaço na agricultura e ajudam em pesquisas sobre qualidade do solo. Tecnologia. Jogo Pokémon Go alimentou inteligência artificial de drones militares. Novidades automotivas. Nova plataforma usa hidrogênio para abastecer navios nos cais. Ciências e saúde. Avanços permitem diagnosticar esclerose múltipla antes de sintomas. E esses foram os destaques desta sexta-feira, dia 26 de junho, que está terminando agora. Muito obrigado a você que acompanhou a nossa edição de hoje. Espero que tenha ficado bem informado por aqui. Desejo um ótimo fim de semana, aproveite, descanse e, claro, não perca a nossa próxima edição. Sempre por aqui trazendo boas canções e muitas informações para você. Um

Em nome do Pai, do Filho e do Espírito Santo. Amém. Divino Jesus, eu vos ofereço este texto que vou rezar, contemplando os mistérios de nossa redenção. Concedei-me pela intercessão de Maria Santíssima, a quem me dirijo, as virtudes necessárias para bem rezá-lo e a graça de ganhar as indulgências anexas a esta devoção. Creio em Deus Pai Todo-Poderoso, Criador do céu e da terra, e em Jesus Cristo, seu único Filho, nosso Senhor, que foi concebido pelo poder do Espírito Santo, nasceu da Virgem Maria, padeceu sob Pôncio Pilatos, foi crucificado, morto e sepultado, desceu à mansão dos mortos, ressuscitou ao terceiro dia, subiu aos céus, está sentado à direita de Deus Pai Todo-Poderoso, de onde há de vir a julgar os vivos e os mortos. Creio no Espírito Santo, na Santa Igreja Católica, na comunhão dos santos, na remissão dos pecados, na ressurreição da carne, na vida eterna. Amém. Pai nosso que estais no céu, santificado seja o vosso nome. Venha a nós o vosso reino, seja feita a vossa vontade, assim na terra como no céu. O pão nosso de cada dia nos dai hoje, perdoai-nos as nossas ofensas, assim como nós perdoamos a quem nos tem ofendido, e não nos deixeis cair em tentação, mas livrai-nos do mal. Amém. Ave Maria, cheia de graça, o Senhor é convosco. Bendita sois vós entre as mulheres, e bendito é o fruto do vosso ventre, Jesus. Santa Maria, Mãe de Deus, rogai por nós, pecadores, agora e na hora de nossa morte. Amém. Ave Maria, cheia de graça, o Senhor é convosco. Bendita sois vós entre as mulheres, e bendito é o fruto do vosso ventre, Jesus. Santa Maria, Mãe de Deus, rogai por nós, pecadores, agora e na hora de nossa morte. Amém. Ave Maria, cheia de graça, o Senhor é convosco. Bendita sois vós entre as mulheres, e bendito é o fruto do vosso ventre, Jesus. Santa Maria, Mãe de Deus, rogai por nós, pecadores, agora e na hora de nossa morte. Amém. Glória ao Pai, ao Filho e ao Espírito Santo, como era no princípio, agora e sempre. Amém. Ó meu Jesus, perdoai-nos, livrai-nos do fogo do inferno, levai as almas todas para o céu e socorrei principalmente aquelas que mais precisarem da vossa misericórdia. Mistérios Dolorosos. No primeiro mistério, contemplamos a agonia de Jesus no Jardim das Oliveiras e pedimos a graça da conversão de nossa vida.

0: bendito é o fruto do vosso ventre, Jesus. Santa Maria, Mãe de Deus, rogai por nós, pecadores, agora e na hora de nossa morte. Amém. Ave Maria, cheia de graça, o Senhor é convosco. Bendita sois vós entre as mulheres, bendito é o fruto do vosso ventre, Jesus. Santa Maria, Mãe de Deus, rogai por nós, pecadores, agora e na hora de nossa morte. Amém. Ave Maria, cheia de graça, o Senhor é convosco. Bendita sois vós entre as mulheres, bendito é o fruto do vosso ventre, Jesus. Santa Maria, Mãe de Deus, rogai por nós, pecadores, agora e na hora de nossa morte. Amém. Ave Maria, cheia de graça, o Senhor é convosco. Bendita sois vós entre as mulheres, bendito é o fruto do vosso ventre, Jesus. Santa Maria, Mãe de Deus, rogai por nós, pecadores, agora e na hora de nossa morte. Amém. Ave Maria, cheia de graça, o Senhor é convosco. Bendita sois vós entre as mulheres, bendito é o fruto do vosso ventre, Jesus. Santa Maria, Mãe de Deus, rogai por nós, pecadores, agora e na hora de nossa morte. Amém. Ave Maria, cheia de graça, o Senhor é convosco. Bendita sois vós entre as mulheres, bendito é o fruto do vosso ventre, Jesus. Santa Maria, Mãe de Deus, rogai por nós, pecadores, agora e na hora de nossa morte. Amém. Ave Maria, cheia de graça, o Senhor é convosco. Bendita sois vós entre as mulheres, bendito é o fruto do vosso ventre, Jesus. Santa Maria, Mãe de Deus, rogai por nós, pecadores, agora e na hora de nossa morte. Amém. Ave Maria, cheia de graça, o Senhor é convosco. Bendita sois vós entre as mulheres, bendito é o fruto do vosso ventre, Jesus. Santa Maria, Mãe de Deus, rogai por nós, pecadores, agora e na hora de nossa morte. Amém. Ave Maria, cheia de graça, o Senhor é convosco. Bendita sois vós entre as mulheres, bendito é o fruto do vosso ventre, Jesus. Santa Maria, Mãe de Deus, rogai por nós, pecadores, agora e na hora de nossa morte. Amém. Glória ao Pai, ao Filho e ao Espírito Santo, como era no princípio, agora e sempre. Amém. Ó meu Jesus, perdoai-nos, livrai-nos do fogo do inferno, levai as almas todas para o céu e socorrei principalmente aquelas que mais precisarem da vossa misericórdia.
1: No quarto mistério, contemplamos a Jesus carregando a cruz para o Calvário e aprendemos a paciência nos contratempos e injustiças da vida.
0: Pai nosso que estais no céu, santificado seja o vosso nome. Venha a nós o vosso reino, seja feita a vossa vontade, assim na terra como no céu. O pão nosso de cada dia nos dai hoje, perdoai-nos as nossas ofensas, assim como nós perdoamos a quem nos tem ofendido. E não nos deixeis cair em tentação, mas livrai-nos do mal. Amém. Ave Maria, cheia de graça, o Senhor é convosco. Bendita sois vós entre as mulheres, bendito é o fruto do vosso ventre, Jesus. Santa Maria, Mãe de Deus, rogai por nós, pecadores, agora e na hora de nossa morte. Amém. Ave Maria, cheia de graça, o Senhor é convosco. Bendita sois vós entre as mulheres, bendito é o fruto do vosso ventre, Jesus. Santa Maria, Mãe de Deus, rogai por nós, pecadores, agora e na hora de nossa morte. Amém. Ave Maria, cheia de graça, o Senhor é convosco. Bendita sois vós entre as mulheres, bendito é o fruto do vosso ventre, Jesus. Santa Maria, Mãe de Deus, rogai por nós, pecadores, agora e na hora de nossa morte. Amém. Ave Maria, cheia de graça, o Senhor é convosco. Bendita sois vós entre as mulheres, bendito é o fruto do vosso ventre, Jesus. Santa Maria, Mãe de Deus, rogai por nós, pecadores, agora e na hora de nossa morte. Amém. Ave Maria, cheia de graça, o Senhor é convosco. Bendita sois vós entre as mulheres, bendito é o fruto do vosso ventre, Jesus. Santa Maria, Mãe de Deus, rogai por nós, pecadores, agora e na hora de nossa morte. Amém. Ave Maria, cheia de graça, o Senhor é convosco. Bendita sois vós entre as mulheres,

0: bendito é o fruto do vosso ventre, Jesus. Santa Maria, Mãe de Deus, rogai por nós, pecadores, agora e na hora de nossa morte. Amém. Ave Maria, cheia de graça, o Senhor é convosco. Bendita sois vós entre as mulheres, bendito é o fruto do vosso ventre, Jesus. Santa Maria, Mãe de Deus, rogai por nós, pecadores, agora e na hora de nossa morte. Amém. Ave Maria, cheia de graça, o Senhor é convosco. Bendita sois vós entre as mulheres, bendito é o fruto do vosso ventre, Jesus. Santa Maria, Mãe de Deus, rogai por nós, pecadores, agora e na hora de nossa morte. Amém. Ave Maria, cheia de graça, o Senhor é convosco. Bendita sois vós entre as mulheres, bendito é o fruto do vosso ventre, Jesus. Santa Maria, Mãe de Deus, rogai por nós, pecadores, agora e na hora de nossa morte. Amém. Ave Maria, cheia de graça, o Senhor é convosco. Bendita sois vós entre as mulheres, bendito é o fruto do vosso ventre, Jesus. Santa Maria, Mãe de Deus, rogai por nós, pecadores, agora e na hora de nossa morte. Amém. Glória ao Pai, ao Filho e ao Espírito Santo, como era no princípio, agora e sempre. Amém. Ó meu Jesus, perdoai-nos, livrai-nos do fogo do inferno, levai as almas todas para o céu e socorrei principalmente aquelas que mais precisarem da vossa misericórdia. Ó Maria concebida sem pecado, rogai por nós que recorremos a vós.
1: No quinto e último mistério, contemplamos a crucificação e a morte de Jesus e aprendemos a ter amor a Deus e horror ao pecado.
2: Pai nosso que estais no céu, santificado seja o vosso nome. Venha a nós o vosso reino, seja feita a vossa vontade, assim na terra como no céu. O pão nosso de cada dia nos dai hoje, perdoai-nos as nossas ofensas, assim como nós perdoamos a quem nos tem ofendido. E não nos deixeis cair em tentação, mas livrai-nos do mal. Amém. Ave Maria, cheia de graça, o Senhor é convosco. Bendita sois vós entre as mulheres, bendito é o fruto do vosso ventre, Jesus. Santa Maria, Mãe de Deus, rogai por nós, pecadores, agora e na hora de nossa morte. Amém. Ave Maria, cheia de graça, o Senhor é convosco. Bendita sois vós entre as mulheres, bendito é o fruto do vosso ventre, Jesus. Santa Maria, Mãe de Deus, rogai por nós, pecadores, agora e na hora de nossa morte. Amém. Ave Maria, cheia de graça, o Senhor é convosco. Bendita sois vós entre as mulheres, bendito é o fruto do vosso ventre, Jesus. Santa Maria, Mãe de Deus, rogai por nós, pecadores, agora e na hora de nossa morte. Amém. Ave Maria, cheia de graça, o Senhor é convosco. Bendita sois vós entre as mulheres, bendito é o fruto do vosso ventre, Jesus. Santa Maria, Mãe de Deus, rogai por nós, pecadores, agora e na hora de nossa morte. Amém. Ave Maria, cheia de graça, o Senhor é convosco. Bendita sois vós entre as mulheres, bendito é o fruto do vosso ventre, Jesus. Santa Maria, Mãe de Deus, rogai por nós, pecadores, agora e na hora de nossa morte. Amém. Ave Maria, cheia de graça, o Senhor é convosco. Bendita sois vós entre as mulheres, bendito é o fruto do vosso ventre, Jesus. Santa Maria, Mãe de Deus, rogai por nós, pecadores, agora e na hora de nossa morte. Amém. Ave Maria, cheia de graça, o Senhor é convosco. Bendita sois vós entre as mulheres, bendito é o fruto do vosso ventre, Jesus. Santa Maria, Mãe de Deus, rogai por nós, pecadores, agora e na hora de nossa morte. Amém. Ave Maria, cheia de graça, o Senhor é convosco. Bendita sois vós entre as mulheres, bendito é o fruto do vosso ventre, Jesus. Santa Maria, Mãe de Deus, rogai por nós, pecadores, agora e na hora de nossa morte. Amém. Ave Maria, cheia de graça, o Senhor é convosco. Bendita sois vós entre as mulheres, bendito é o fruto do vosso ventre, Jesus. Santa Maria, Mãe de Deus, rogai por nós, pecadores, agora e na hora de nossa morte. Amém. Ave Maria, cheia de graça, o Senhor é convosco. Bendita sois vós entre as mulheres, bendito é o fruto do vosso ventre, Jesus. Santa Maria, Mãe de Deus, rogai por nós, pecadores, agora e na hora de nossa morte. Amém. Glória ao Pai, ao Filho e ao Espírito Santo, como era no princípio, agora e sempre. Amém. Ó meu Jesus, perdoai-nos, livrai-nos do fogo do inferno, levai as almas todas para o céu e socorrei principalmente aquelas que mais precisarem da vossa misericórdia. Infinitas graças vos damos, soberana Rainha, pelos benefícios que todos os dias recebemos de vossas mãos liberais. Dignai-vos agora e para sempre tomar-nos debaixo do vosso poderoso amparo, e para mais vos obrigar, vos saudamos com uma salve, Rainha. Salve, Rainha, Mãe de Misericórdia, vida, doçura e esperança nossa salve. A vós bradamos, os degredados filhos de Eva, a vós suspiramos, gemendo e chorando neste vale de lágrimas. Eia, pois, advogada nossa, esses vossos olhos misericordiosos a nós volvei, e depois desse desterro, mostrai-nos, Jesus, bendito fruto do vosso ventre, ó clemente, ó piedosa, ó doce e sempre Virgem Maria. Rogai por nós, Santa Mãe de Deus, para que sejamos dignos das promessas de Cristo. Amém. Louvado seja nosso Senhor Jesus Cristo, para sempre seja louvado.

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1: Falando com Deus. Em nome do Pai, do Filho e do Espírito Santo. Amém.
2: Pai nosso que estás no céu.
3: Sim, estou aqui.
2: Por favor, não me interrompa. Estou rezando.
3: Mas você me chamou.
2: Fiz o quê?
3: Me chamou. Você disse, Pai nosso que estás nos céus. Estou aqui. Como posso ajudar?
2: Mas eu não quis dizer isso. É que eu estou rezando. Rezo o Pai Nosso todos os dias. Me sinto bem rezando assim. É como se fosse um dever. E não me sinto bem até cumpri-lo.
3: Mas como podes dizer Pai Nosso sem se lembrar que todos são seus irmãos? Como podes dizer que estás nos céus se não sabes que o céu é a paz? Que o céu é amor a todos?
2: É, realmente eu não havia pensado nisso.
3: Mas prossiga sua oração.
2: Santificado seja o vosso nome.
3: Espere aí. O que você quer dizer com isso?
2: Quero dizer, sei lá o que significa. Como é que eu vou saber? Faz parte da oração, só isso.
3: Santificado significa digno de respeito, santo, sagrado.
2: Agora entendi. Mas nunca havia pensado o sentido dessa palavra, santificado. Venha a nós o vosso reino, seja feita a vossa vontade, assim na terra como no céu.
3: Está falando sério?
2: Claro, por que não?
3: E o que você faz para que isso aconteça?
2: O que faço? Nada. É que faz parte da oração. Além disso, seria bom que o Senhor tivesse um controle de tudo o que acontecesse no céu e na terra também.
3: Tenho controle sobre vocês.
2: Bem, eu frequento a igreja.
3: Não foi isso que perguntei. Que tal o jeito que você trata os seus irmãos? A maneira que você gasta o seu dinheiro? O tempo que você dá à televisão? As propagandas que você corre atrás? E o pouco tempo que você dedica a mim?
2: Por favor, pare de criticar.
3: Desculpe. Pensei que estava pedindo que fosse feita a minha vontade. Se isso for acontecer, tem que ser com aqueles que rezam, que aceitam a minha vontade. O frio, o sol, a chuva, a natureza, a comunidade.
2: Está certo, tens razão. Acho que nunca aceito sua vontade, pois reclamo de tudo. Se manda chuva, peço sol. Se manda o sol, reclamo do calor. Se manda frio, continuo reclamando. E se estou doente, peço saúde. Não cuido dela. Deixo de me alimentar ou como muito.
3: Ótimo reconhecer tudo isso. Vamos trabalhar juntos. Eu e você. Mas olha, vamos ter vitórias e derrotas. Eu estou gostando dessa atitude sua.
2: Olha, Senhor, preciso terminar agora. Esta oração está demorando muito, mais do que costuma ser. Vou continuar. O pão nosso de cada dia nos dai hoje.
3: Para aí. Você está me pedindo pão material? Não só de pão viverá o homem, mas também da minha palavra. Quando me pedires o pão, lembre-se daqueles que nem conhecem pão. Pode pedir-me o que quiser, desde que me veja como um pai amoroso. Eu estou interessado na próxima parte da sua oração. Continue.
2: Perdoai as nossas ofensas, assim como nós perdoamos a quem nos tem ofendido.
3: E o seu irmão desprezado?
2: Está vendo? Olha, Senhor, ele já criticou várias vezes e não era verdade o que dizia. Agora não consigo perdoar. Preciso me vingar.
3: Mas e a sua oração? O que quer dizer a sua oração? Você me chamou e eu estou aqui. Quero que saia daqui transfigurado. Estou gostando de você ser honesto, mas não é bom carregar o peso da ira dentro de você, não acha?
2: Acho que iria me sentir melhor se me vingasse.
3: Não vai, não. Vai se sentir pior. A vingança não é tão doce quanto parece. Pense na tristeza que causaria. Pense na sua tristeza agora. Eu posso mudar tudo para você. Basta você querer.
2: Pode? Mas como?
3: Perdoe seu irmão. e eu perdoarei você e te aliviarei.
2: Mas, Senhor, eu não posso perdoá-lo.
3: Então não me peças perdão também.
2: Mais uma vez está certo. Mais do que quero vingar-me, quero a paz com o Senhor. Está bem, eu perdoo a todos, mas ajude-me, Senhor. Mostre-me o caminho certo para mim e meus inimigos.
3: Isso que você pede é maravilhoso. Eu estou muito feliz. E você, como está se sentindo?
2: Bem, muito bem mesmo. Para falar a verdade, nunca havia me sentido assim. É tão bom falar com Deus.
3: Ainda não terminamos a oração. Prossiga.
2: E não nos deixei cair em tentações, mas livrai-nos do mal.
3: Ótimo, vou fazer justamente isso. Mas não se ponha em situações onde possa ser tentado.
2: O que quer dizer com isso?
3: Deixe de andar na companhia de pessoas que o levam a participar de coisas sujas, intrigas, fofocas. Abandone a maldade, o ódio. Tudo isso vai levar você para o caminho errado. Não use tudo isso como saída de emergência.
2: Não estou entendendo.
3: Claro que entende. Você fez isso comigo várias vezes. Entra no erro, depois vem me pedir socorro.
2: Puxa, como estou envergonhado.
3: Você me pede ajuda, mas logo em seguida volta a errar de novo para mais uma vez vir fazer negócios comigo.
2: Estou com muita vergonha. Perdoe-me, Senhor.
3: Claro que perdoo. Sempre perdoo a quem está disposto a perdoar também. Mas não esqueça, quando me chamar, lembre-se de nossa conversa. Medite cada palavra que fala. Termine sua oração.
2: Terminar? Ah, sim. Amém.
3: O que quer dizer amém?
2: Não sei. É o final da oração?
3: Você só deve dizer amém quando aceita tudo o que eu quero. Quando concorda com a minha vontade, quando segue os meus mandamentos. Porque amém quer dizer seja, porque amém quer dizer concordo com tudo que rezei.
2: Senhor, obrigado por ensinar-me esta oração e agora obrigado por fazer-me entendê-la.
3: Amo a cada um dos meus filhos. Amo ainda mais aqueles que querem sair do erro. Querem ser livres do pecado. Abençoo-te e fica com minha paz.
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4: Olá, boa noite.
2: Boa noite para você que nos acompanha em todo o país.
4: Sexta-feira, 26 de junho de 2026.
2: Vamos ao destaque do dia: desenvolvimento da indústria naval brasileira.
4: Presidente Lula visita construções de barcos de apoio marítimo da Petrobras em Itajaí, Santa Catarina.
2: Eles fazem parte do programa Mar Aberto, de renovação e ampliação da frota do sistema Petrobras.
4: Mais de 2 mil profissionais estão envolvidos na construção de 16 embarcações e presidente destaca a geração de empregos na indústria naval.
5: Por que que não compra da China? Porque a China não paga salário do povo brasileiro.
2: E ainda, desemprego no menor patamar desde 2012.
4: Dados do IBGE apontam que taxa de desocupação ficou em 5,6% no trimestre encerrado em maio. Luana Karen.
6: Outro destaque foi a queda na taxa de subutilização, que atingiu 13,3%, o menor nível da série histórica.
2: E queda também na evasão escolar.
4: Censo da Educação mostra que abandono da escola diminuiu 61% entre 2022 e 2025.
2: Índice de reprovação no ensino médio também caiu 65% no período. Pablo Mundim.
7: De acordo com o Ministério da Educação, os resultados refletem um conjunto de políticas voltadas à permanência dos estudantes na escola, entre elas o programa Pé de Meia.
4: Hoje, na apresentação da Voz do Brasil, Mariana Jundmann e Luciano Seixas.
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4: O presidente Lula acompanhou hoje o andamento da construção de 16 barcos da Petrobras em Itajaí, Santa Catarina.
2: O programa Mar Aberto prevê a renovação da frota da companhia, com previsão de entregar 98 embarcações nos próximos 7 anos.
4: Lula também participou do lançamento ao mar de uma fragata da Marinha, a primeira de 4 unidades que estão sendo construídas para aprimorar a defesa marítima do país.
8: O presidente Lula visitou as construções de barcos de apoio marítimo da Petrobras em Itajaí, Santa Catarina. Mais de 2 mil profissionais estão envolvidos nas obras de 16 embarcações. A iniciativa faz parte do programa Mar Aberto, de renovação e ampliação da frota do sistema Petrobras. Com previsão de entrega para julho, uma das embarcações em construção no estaleiro Detroit, em Itajaí, é a Starnav Electra, de transporte de suprimentos. O barco conta com sistemas de geração e distribuição de energia, além de novas tecnologias de pintura e de sistemas anti-incrustação, contribuindo para menor consumo de combustível e menor nível de emissões de poluição. Segundo a presidente da Petrobras, Magda Chambriá, os empreendimentos se alinham com a política verde da empresa.
9: Esses barcos têm tecnologia atual embarcada, respeitam o nosso Acordo de Paris, respeitam as nossas intenções de sustentabilidade, apoio ao meio ambiente.
8: O presidente Lula destacou o fortalecimento da indústria naval brasileira.
5: A coisa custa 10 milhões mais barato. Por que que não compra da China? Porque a China não paga salário do povo brasileiro. Mas quando você compra de lá, você não desenvolve a indústria nacional. Quando você compra de lá, você não desenvolve tecnologia aqui. Quando você compra de lá, você não gera emprego aqui.
8: O programa Mar Aberto prevê a construção de 96 embarcações até 2032, com investimentos estimados de 32 bilhões de reais na indústria naval brasileira. Mais cedo, o presidente Lula participou em Itajaí da cerimônia de lançamento ao mar da fragata Cunha Moreira. Com 107 metros de comprimento, convés de voo e hangar para helicópteros, a fragata conta ainda com radares, sistemas de armas avançados e sensores integrados. Nesse projeto, o governo do Brasil está construindo 4 navios de guerra, com investimentos de quase 14 bilhões de reais do Programa de Aceleração do Crescimento, o novo PAC. Reportagem Graziele Bezerra.
2: A taxa de desocupação entre março e maio desse ano foi de 5,6%, menor patamar da série histórica.
4: E o rendimento médio do brasileiro aumentou.
2: Dados mostrados pela PNAD Contínua, divulgada hoje pelo IBGE.
10: O número de brasileiros procurando por uma oportunidade de trabalho retornou ao menor patamar da série histórica, iniciada em 2012. A taxa de desocupação no trimestre encerrado em maio foi de 5,6%. O índice ficou estável na comparação com o trimestre anterior e teve queda de 0,6 pontos percentuais em relação ao mesmo período do ano passado. Outro destaque da Pesquisa Nacional por Amostra de Domicílios Contínua foi a queda na taxa de subutilização, que atingiu 13,3%, o menor nível da série histórica, como explica o analista do IBGE, William Kratochwil.
11: Mais importante é quando observamos a subutilização do mercado de trabalho, ou seja, aqueles que trabalhavam menos horas do que gostariam, aqueles que estavam desalentados, aqueles que estavam fora do mercado de trabalho, mas estão potencialmente ligados a ele, que apresentaram reduções nos seus contingentes, e isso diminuiu a taxa de subutilização do mercado de trabalho, o que é um fator importante, mostrando que o mercado ele continua absorvendo a mão de obra que não estava sendo utilizada.
10: No caso dos empregados com carteira de trabalho assinada, o índice se manteve estável, com quase 40 milhões de pessoas formalizadas. No começo do ano, a gerente Fabiana Barros foi contratada em uma loja no centro de Brasília. Para ela, o cargo com carteira assinada representa tranquilidade.
12: Eu acredito que a vantagem ela é muito boa, porque além de ter os benefícios que a própria empresa fornece, que é o 13º, as férias, então assim, é muito bom.
10: O rendimento médio do brasileiro também subiu, como explica o subsecretário de Política Macroeconômica do Ministério da Fazenda, Rafael Ramires Leão.
13: O rendimento médio real dos trabalhadores no trimestre foi de R$ 3.726, uma alta de 4% em relação ao mesmo período do ano anterior. E na comparação com 2022, esse rendimento está 20% mais alto, um avanço que mostra que a queda no desemprego veio acompanhada de ganho real no bolso do trabalhador.
10: A taxa de ocupação medida pelo IBGE leva em conta empregados com ou sem carteira assinada, funcionários públicos, trabalhadores domésticos e trabalhadores que atuam por conta própria. O número de brasileiros ocupados chegou a 102 milhões e 700 mil, uma alta de 0,5% em relação ao trimestre anterior, o que representa 558 mil pessoas a mais incluídas no mercado de trabalho. Reportagem Luana Karen.
4: O governo do Brasil trabalha para tentar atualizar o teto dos microempreendedores individuais.
2: Durante participação no programa Bom Dia Ministro, produzido pela empresa Brasil de Comunicação, o ministro do Planejamento e Orçamento, Bruno Moretti, explicou que um projeto de lei será enviado ao Congresso e prevê atualização entre 2027 e 2028.
14: A gente está trabalhando aqui com a perspectiva de atualizar esse teto para um patamar aí entre 130 e 140 mil, que é mais ou menos a reposição da inflação. Isso é absorvível desde que isso seja feito de maneira escalonada, entre 2027 e 2028. Fazendo isso de forma escalonada, a gente consegue absorver nas contas públicas, a gente consegue inclusive cumprir todo o nosso regramento orçamentário e fiscal.
4: Criação de gado irregular, garimpo ilegal e desmatamento em área de conservação.
2: Todos esses crimes foram desarticulados em uma operação do ICMBio no estado do Pará, que terminou essa semana.
4: Durante a ação de fiscalização, o órgão encontrou fortes indícios de criação clandestina de gado dentro da estação ecológica da Terra do Meio.
15: com uma área de proteção ambiental que abriga diversas plantas e animais, como o macaco-aranha da testa branca, que está em perigo de extinção. Essa é a Estação Ecológica Terra do Meio, localizada entre os rios Xingu e Iriri, no Pará. Foi nessa importante área de proteção ambiental que o Instituto Chico Mendes de Conservação da Biodiversidade realizou a Operação Pasto Nulos para acabar com o desmatamento ilegal, a criação de gado irregular e o garimpo ilegal. A ação começou no dia 3 de junho e foi marcada por resistência dos invasores, que ameaçaram policiais, destruíram pontes e tentaram furtar o gado apreendido. Ao todo, foram aplicados R$6.500.000 em multas, além de bens retidos, como escavadeiras, trator, motocicletas e motores estacionários. Fiscais também apreenderam ouro ilegal e mercúrio, que é um metal altamente tóxico que contamina água, peixes e seres humanos, e 436 cabeças de gado, que agora terão outro destino, como explica o presidente do ICMS Bio, Mauro Pires.
16: E esse gado depois foi destinado para programas sociais, né? Para combate à fome, para a merenda escolar, né? De escolas municipais, também para hospitais, é importante dizer.
15: De acordo com Mauro Pires, os criminosos eram reincidentes, já tinham sido multados e foi encontrada uma grande rede de atividades ilegais.
16: E não se trata ali de um pequeno produtor que tinha duas, três vacas de produção leiteira ou para sua família. A gente estava falando de uma rede clandestina de criação de animais em áreas protegidas e prejudicando aqueles produtores que seguem as regras. Aquele produtor que vacina os seus animais, registra os seus animais no órgão sanitário estadual.
15: Além do ICMBio, a Operação Pasto Nulos contou com apoio da Força Nacional, Polícia Federal, Polícia Militar do Pará e IBAMA. Reportagem Raquel Mariano.
2: O INSS inaugurou hoje a 7ª unidade do PrevBarco, a agência flutuante da Previdência que leva atendimento a comunidades afastadas dos centros urbanos.
4: O novo PrevBarco foi inaugurado em Belém, no Pará, e vai atender municípios do arquipélago do Marajó e do Amapá.
17: Uma nova agência flutuante do INSS foi inaugurada nesta sexta-feira em Belém, no Pará. O PrevBarco Belém 2 vai levar serviços previdenciários e assistenciais a comunidades ribeirinhas, indígenas e quilombolas de difícil acesso no Marajó e no Amapá. Os atendimentos ocorrem de forma direta, sem a necessidade de agendamento prévio. Durante a solenidade, o ministro da Previdência Social, Volney Queiroz, revelou o impacto pessoal que a iniciativa causou em sua gestão.
18: Esse PrevBarco, desde quando nós tivemos o primeiro contato na Previdência Social com a política do PrevBarco, foi uma coisa que me emocionou, chamou minha atenção e fez com que eu quisesse me dedicar a aumentar o número de PrevBarcos e a fortalecer essa política.
17: A presidente do INSS, Ana Cristina Silveira, defende que a nova estrutura flutuante consolida uma previdência social mais inclusiva e acolhedora.
19: O PrevBarco é, acima de tudo, um símbolo do Estado, cada vez aprendemos para chegar às pessoas, símbolo de uma gestão que não espera cidadão, que vai para ele, e garantindo que nenhum brasileiro fique para trás.
17: O modelo operacional destaca-se por ser resolutivo, ou seja, ele permite que o cidadão saia com o resultado do requerimento na hora. O tratorista Isaías Rosário da Silva, de 65 anos, conseguiu a concessão da aposentadoria diretamente no barco e celebrou a agilidade do serviço.
20: Fui feliz porque já estou com a carta já aposentado. Ajudava bastante, nem falava, né? E agora foi maravilhoso.
17: Com a chegada do Belém 2, o Ministério da Previdência Social eleva para 7 o número de PrevBarcos em atividade simultânea nos rios da região norte. Reportagem Pedro Sardinha.
2: Das Relações Exteriores confirmou as mortes de uma brasileira e um brasileiro entre as vítimas dos fortes terremotos que atingiram a Venezuela na última quarta-feira.
4: O Itamaraty afirmou em uma rede social que está prestando assistência consular às famílias das vítimas.
2: Hoje, uma missão humanitária do Brasil partiu de Guarulhos, em São Paulo, com destino a Maracai, na Venezuela.
4: Foram enviados cães farejadores e equipamentos especializados para busca e resgate urbano, além de equipes e materiais médicos para cuidado das vítimas.
0: O Brasil enviou nesta sexta-feira ajuda humanitária para a Venezuela. A aeronave KC-390 Millennium da

0: Aviação e Defesa Civil, de militares do Corpo de Bombeiros de Minas Gerais, São Paulo e do Paraná, além de especialistas da Agência Nacional de Telecomunicações, a Anatel. A missão humanitária brasileira é coordenada pela Agência Brasileira de Cooperação do Ministério das Relações Exteriores. Priscila Machado, para a Voz do Brasil.
1: De acordo com o último balanço divulgado pelo governo da Venezuela, 920 pessoas morreram e mais de 3 mil ficaram feridas.
2: Ainda segundo o governo venezuelano, mais de 4 mil pessoas estão desalojadas e mais de 300 edificações foram afetadas.
1: Agora há pouco, a Força Aérea Brasileira informou que um hospital de campanha da Marinha do Brasil será transportado neste sábado para apoiar a Venezuela, após os terremotos registrados na última quarta-feira.
2: A FAB disse que a aeronave KC-390 Millennium vai transportar, além de estrutura do hospital, equipe médica que prestará apoio aos venezuelanos.
1: A decolagem está prevista para as 8 horas da manhã, horário de Brasília, na base aérea do Galeão, no Rio de Janeiro.
2: Um estudo promovido entre pacientes com obesidade grave ou associada a outras comorbidades, como hipertensão, vai medir os impactos de canetas emagrecedoras à base de semaglutida sobre o Sistema Único de Saúde.
1: Anunciado hoje pelo ministro da Saúde, Alexandre Padilha, o estudo vai ser feito ao longo dos próximos 2 anos, com 250 pacientes do Grupo Hospitalar Conceição, do Rio Grande do Sul.
2: O ministro explicou que um dos objetivos é observar as vantagens da aplicação da medicação para o SUS e para os pacientes que, por vezes, não estão aptos à cirurgia bariátrica, por exemplo.
3: Pessoas que estão esperando na fila de cirurgia bariátrica, mas que não têm condições clínicas sequer de fazer a cirurgia. Então, se pacientes que estavam esperando conseguem reunir as condições clínicas para fazer a cirurgia bariátrica, ou mesmo se tem um impacto a ponto de reduzir a necessidade de fazer a cirurgia bariátrica. Como também nós vamos observar pacientes que têm obesidade e comprometimento cardíaco. Então, o que isso tem de impacto nesses pacientes?
1: Padilha destacou também que a adoção das canetas emagrecedoras como protocolo permanente do SUS contra a obesidade e outras doenças depende da produção da medicação no Brasil.
3: Mais da metade da população brasileira tem sobrepeso a partir da pesquisa feita pelo Vigitel do Ministério da Saúde, que faz a vigilância nas capitais do país, e um quarto da população brasileira que estão obesas. Então, nós estamos falando de dezenas de milhões de pessoas. Toda vez que você fala em medicação para larga escala de uso no SUS, você tem que conseguir produzir no Brasil, ou senão você não tem sustentabilidade dessa oferta.
2: A pesquisa será realizada com recursos transferidos ao hospital pela Fundação de Apoio da Universidade Federal do Rio Grande do Sul, provenientes de aporte financeiro da produtora do medicamento.
1: A educação pública brasileira avançou em indicadores importantes.
2: A taxa de reprovação no ensino médio e de abandono escolar caíram em torno de 60% em 3 anos.
1: Por outro lado, aumentou a taxa de aprovação dos estudantes.
2: Resultados do censo escolar divulgados hoje pelo Ministério da Educação
1: contribuíram para o resultado um conjunto de políticas públicas, com destaque para o programa Pé de Meia.
4: Mais estudantes permanecendo na escola, passando de ano e concluindo o ensino médio. É o que mostram os dados do censo escolar divulgados pelo Ministério da Educação nesta sexta-feira. Entre 2022 e 2025, a reprovação no ensino médio caiu 62%. O abandono escolar diminuiu 61%, enquanto a distorção idade-série, indicador que mede o atraso escolar, foi reduzida em 28% em 3 anos. No mesmo período, a taxa de aprovação aumentou 11%. Uma revolução na educação brasileira, avaliou Leonardo Barchini, ministro da Educação.
5: Para todos os indicadores, a gente teve uma melhoria significativa que a gente há muito tempo não via. E pela primeira vez, esses três indicadores estão juntos. Diminuição do abandono, diminuição da repetência e diminuição da distorção. A gente, em história recente do Brasil, nessa revolução que a gente fez nas últimas décadas de botar todo mundo para dentro da escola, a gente não tinha visto que esses fatores concomitantemente melhoraram no país.
4: De acordo com o Ministério da Educação, os resultados refletem um conjunto de políticas voltadas à permanência dos estudantes na escola. Entre elas, o programa Pé de Meia, que oferece incentivo financeiro para que alunos do ensino médio frequentem as aulas, concluam os estudos e participem do Enem. Foi o que destacou o ministro Leonardo Barchini.
5: A retomada dos programas do MEC, dinheiro direto na escola, a melhoria da alimentação escolar, do recurso para alimentação escolar, para o transporte escolar, tudo isso contribui para um conjunto de melhorias que nós vislumbramos.

0: nos últimos 4 anos, mas eu poderia dizer que o pé de meia é o carro-chefe dessa política toda de melhoria que foi implementada desde 2023.
1: O censo também aponta avanços em outras áreas da educação. As inscrições de concluintes da rede pública no Enem cresceram 46% entre 2022 e 2025. A educação em tempo integral passou de 15% para 25,8% das matrículas, atendendo quase 9 milhões de estudantes. E o número de escolas com internet para uso pedagógico aumentou 43,7%, beneficiando cerca de 24 milhões de alunos. Os resultados são confirmados pela PNAD contínua do IBGE. Em apenas um ano, aumentou o número de jovens de 15 a 17 anos matriculados no ensino médio e caiu a proporção de estudantes fora da escola. Reportagem Pablo Mundim.
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3: Quando obras visuais não são cuidadas, cores se desbotam, traços se perdem e até o mais importante, pode se apagar aquilo que as obras representam para a história.
4: Por décadas, isso ocorreu com o mural de 15 metros que habita o nono andar do edifício sede do Ministério da Educação em Brasília.
3: A obra da artista carioca Gilda Reis, batizada de Educação, é um retrato das desigualdades do país e um lembrete de que o conhecimento é o caminho para a justiça social.
4: Na reportagem especial de Thaís Antônio, você vai saber como a restauração desse mural é também um resgate do direito à memória.
5: Uma obra marcada pela passagem do tempo, mas que passou por meses de restauração para recuperar suas cores, formas e a identidade artística originais. O mural Educação fica no nono andar do edifício sede do MEC em Brasília. Produzido nos anos 60, a convite de Oscar Niemeyer, o mural de 15 metros quadrados integra o projeto original do prédio e retrata desigualdades sociais brasileiras, destacando a educação como instrumento de transformação. A obra é da artista carioca Gilda Reis Neto. A filha de Gilda, Marta Reis, participou da cerimônia de entrega do painel restaurado. Ela não conhecia o painel pessoalmente, mas relembra que ouvia a mãe se queixar do estado em que a obra se encontrava.
6: Ela sonhou em ver esse painel restaurado. Ela passou muitos anos fora do Brasil. Quando ela voltou, ela veio a Brasília e ela disse: alguém tem que fazer alguma coisa, não pode deixar.
5: A restauração do painel contou com a participação de mais de 30 pessoas da Universidade Federal de Pelotas. Um trabalho complexo que envolveu muita pesquisa e inovação, como lembra a professora Karen Caldas, que atuou ativamente durante o processo.
7: Esse é um painel que tem uma simbologia gigantesca. Ele fala de inclusão, ele fala de educação, ele tem tudo a ver também com um projeto de pensar a educação como base.
5: João Ribeiro, servidor do MEC, se impactou ao encontrar a obra desgastada quando entrou para o quadro do Ministério há mais de 20 anos. Desde então, acompanhou e defendeu a ideia de ver a restauração acontecer. Agora, ao acompanhar o resultado final, João conta que a emoção falou mais alto.
8: Essa utopia de Brasília, essas realidades que são mostradas aqui, nessa inclusão, nessa tentativa de inclusão, de construir uma sociedade mais democrática, essa ideia da democracia que a gente precisa construir diariamente, né?
5: O processo de restauro do mural preserva uma obra que atravessa décadas e ajuda a contar parte da história do Ministério e também de Brasília, como destaca o ministro da Educação, Leonardo Barchini.
9: Essa reinauguração dessa obra de arte é um dia muito marcante, especialmente para mim, e desde o começo vim aqui visitar o nono andar e ficava matutando por que esse painel estava tão escondido e tão maltratado. Hoje é um dia de muita emoção para nós e para todos aqui que são servidores do MEC, que estão aqui há muito tempo.
5: A reinauguração encerra uma trajetória de abandono dono da obra, que chegou a ficar coberta por tapumes. Em 1992, técnicos do IFAM redescobriram o mural já deteriorado. Na época, uma tentativa de restauração não avançou e o Ministério optou apenas por proteger o mural com portas de vidro. O processo de restauro começou em 2025 e foi concluído este ano com suas características originais. Reportagem Thaís Antônio.
3: essas foram as notícias do Governo do Brasil.
4: Uma realização da Secretaria de Comunicação Social da Presidência da República.
3: Com produção da Empresa Brasil de Comunicação.
4: E agora com as notícias do Poder Judiciário e do Congresso Nacional. Boa noite, um bom fim de semana.
3: A gente volta na segunda-feira. Boa noite.
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11: Você vai ouvir agora notícias do Poder Judiciário.
12: Justiça em números 2026, estoque de processos cai e ano de maior demanda da série histórica.
13: STJ determina a criação de plano para atuação da PM paulista em manifestações públicas.
12: Justiça do Trabalho determina que empresa recontrate tratorista demitido após voltar de internação psiquiátrica.
13: Boa noite, eu sou o Arthur Filho.
12: E eu sou Walter Lima.
13: O Poder Judiciário encerrou 2025 com 75 milhões e meio de processos em tramitação, segundo dados consolidados do relatório Justiça em Números 2026, apresentados pelo Conselho Nacional de Justiça.
12: O resultado representa redução de 3 milhões e 400 mil processos em relação ao ano anterior e deixa o acervo em patamar inferior ao registrado entre 2020 e 2023, período em que chegou a 84 milhões e 300 mil processos.
13: Os dados evidenciam que a redução do estoque processual ocorreu de um ano de alta demanda. Em 2025, ingressaram 40 milhões e 900 mil processos judiciais, 1 milhão e 400 mil a mais do que em 2024. Esse foi o maior volume de casos novos da série histórica iniciada em 2009.
12: O relatório também traz dados sobre a presença do judiciário no território nacional. Dos 5.571 municípios brasileiros, quase metade são sedes de comarca na Justiça Estadual.
13: STJ determina que o Estado de São Paulo apresente protocolo para a atuação da Polícia Militar em manifestações públicas.
12: O plano deverá ser apresentado em 60 dias corridos após a elaboração de diagnóstico inicial. Fátima Uchoa.
14: Entre as diretrizes do plano está a proibição do uso de armas de fogo fora das hipóteses legais. Caberá ao juízo da execução aprová-lo e acompanhar a implementação. A decisão da primeira turma do STJ atendeu a pedido da Defensoria Pública de São Paulo, que apontou abusos da PM durante manifestações como detenções indevidas, uso excessivo da força, de bombas de efeito moral e balas de borracha sem justificativa. O colegiado concluiu ser legítima a intervenção judicial no caso, pois a omissão do Estado em regulamentar e controlar eventuais excessos da PM e não há protocolo atual com parâmetros de atuação policial em manifestações públicas. O relator foi o ministro Paulo Sérgio Domingues.
13: A empresa deve recontratar tratorista demitido após voltar de internação psiquiátrica.
12: Para a Justiça do Trabalho, a demissão foi discriminatória. Marla Lacerda.
15: O trabalhador foi afastado das atividades por orientação médica após quadros severos de depressão. 8 dias após retornar ao trabalho, foi dispensado. O reconhecimento de demissão discriminatória foi negado em primeira instância, mas o TRT reconheceu a gravidade da doença e condenou a empresa ao pagamento de R$ 6 mil de indenização e a reintegrar o tratorista. A discussão foi levada ao TST. O colegiado manteve a condenação, porque teria havido preconceito por parte da empresa, o que já é de entendimento do TST sobre casos que envolvam doenças psiquiátricas graves, como é o caso do trabalhador.
13: Estão abertas as inscrições para a 30ª edição do curso para candidatas eleitorais Edição Brasil, voltado à formação de mulheres que vão disputar as eleições gerais de 2026.
12: A ideia é fortalecer a participação feminina na política. Adriana Carrara.
16: O curso será realizado em formato híbrido. Nos dias 8 e 9 de julho, as atividades presenciais acontecem em Brasília. Já a etapa virtual será realizada no dia 17 de julho. Ao todo, serão selecionadas 480 candidatas para a modalidade online e até 100 participantes para a etapa presencial. O curso para candidatas eleitorais é promovido pela Comissão Interamericana de Mulheres da Organização dos Estados Americanos, em parceria com a Escola de Governo da OEA e a Associação Nacional das Defensoras e Defensores Públicos, com apoio do Tribunal Superior Eleitoral e do Governo da França. A abertura do evento será transmitida ao vivo pelo canal da Justiça Eleitoral no YouTube e pela TV Justiça. As inscrições podem ser feitas até o dia 30 de junho por meio de formulário que está disponível no site tse.jus.br.
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13: A você, uma boa noite.
12: Bom fim de semana e até segunda-feira.
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17: Eu sou Paula Groba.
18: E eu sou Ricardo Nakaoka.
17: E estes são os destaques de hoje do Jornal do Senado, que começa agora.
18: Avançam medidas para combater evasão escolar de pais e mães jovens.
17: Projeto sobre atendimento médico em instituições para idosos gera debate no Senado.
18: Senadores manifestam solidariedade às vítimas de terremotos na Venezuela.
17: Boa noite.
18: Boa noite.
17: A evasão escolar provocada pela maternidade, paternidade e parentalidade precoce pode ganhar um novo enfrentamento no país. Avançou no Senado um projeto que estabelece uma série de medidas para garantir a permanência de estudantes na escola nessa situação.
18: Entre as ações previstas está a obrigação de as instituições de ensino oferecerem condições adequadas para o aleitamento materno. O repórter Bruno Lourenço traz os detalhes.
19: O projeto de lei aprovado na Comissão de Direitos Humanos impõe às redes de ensino o dever de criar condições específicas de acolhimento para que a gestação ou a chegada de um filho não signifiquem um fim dos estudos para jovens. A proposta prevê a formação de uma rede de proteção para evitar que mães, pais ou mesmo pessoas próximas responsáveis por crianças pequenas sejam privadas da formação escolar. A relatora, senadora Ivete da Silveira, do MDB de Santa Catarina, defendeu as medidas.
20: A falta dessa proteção, sabemos bem, cria pessoas que algumas das capacidades mais necessárias para a vida social, entre as quais se contam o aprendizado de padrões éticos, universais e racionais, algo diferente daqueles aprendidos no ambiente familiar, bem como a educação científica necessária como fundamento da qualificação da mão de obra, o que será imprescindível para que o futuro adulto possa adquirir bom padrão de vida.
19: O projeto, que já havia sido aprovado na Comissão de Assuntos Sociais, seguiu para a Comissão de Educação.
17: E o tratamento da hemofilia no Brasil ainda esbarra em desafios importantes, especialmente nas desigualdades de acesso a medicamentos e terapias mais avançadas entre as diferentes regiões do país.
18: Esse foi o tema de uma audiência pública realizada na Comissão de Assuntos Sociais do Senado, que buscou discutir formas de ampliar e qualificar o cuidado oferecido aos pacientes. Repórter Marcela Diniz.
21: O tratamento preventivo básico é oferecido no SUS e recentemente foram incorporados medicamentos mais tecnológicos e menos invasivos para alguns tipos de hemofilia, doença que afeta a coagulação do sangue. O Brasil é referência internacional no tratamento da doença, mas o acesso ainda não é equitativo. Pessoas que vivem longe de capitais ou regiões metropolitanas são as mais prejudicadas, segundo a presidente executiva da Associação Brasileira de Pessoas com Hemofilia, Indianara Galhardo.
22: Chega lá, olha, não tem a dose total do mês, tem a dose da semana e volta para casa e tem que ir toda semana e geralmente o hemocentro não notifica antes o paciente.
21: A inclusão da hemofilia na Política Nacional de Doenças Raras e a construção de uma linha de cuidados no SUS foram outras reivindicações apresentadas durante a audiência. O senador Flávio Arnes, do PSB do Paraná, se comprometeu a elaborar um documento sistematizando essas demandas.
23: Nós vamos elaborar no Senado, como desdobramento dessa audiência pública, também um documento da linha de cuidados, ciclo da vida. Ciclo da vida é o acompanhamento de políticas públicas e precisamos avançar para coisas novas.
21: O Programa Nacional de Coagulopatias Hereditárias acompanha atualmente 35.852 pacientes. 34% deles têm hemofilia do tipo A, a mais comum, e 6% hemofilia do tipo B.
17: E o projeto que garante atendimento médico em instituições de longa permanência para idosos foi tema de debate na Comissão de Direitos Humanos do Senado. A proposta, já aprovada pela Câmara dos Deputados, recebeu críticas de todos os participantes da audiência.
18: As preocupações giram em torno da forma como o texto foi construído e dos impactos da medida na rede de cuidados aos idosos. Repórter Márcio Maturana.
0: O projeto foi criticado por todos os debatedores. O texto determina que esses estabelecimentos atuem em conjunto com o Sistema Único de Assistência Social e com o Sistema Único de Saúde. Foram apontados problemas pela representante do governo, Daniela Jenkins, do Ministério do Desenvolvimento e Assistência Social.
1: Caso isso passe, a gente vai ter um resultado absurdo, desastroso, né? E também aumentar a desigualdade. Por quê? Porque se a gente não tem um serviço público, quem depende de serviço público não vai ter acesso. Agora, quem pode pagar, vai ter.
0: A presidente da comissão, Damaris Alves, do Republicanos do Distrito Federal, quer debater mais o assunto.
2: Escrever um texto sem ouvir realmente quem precisava ser ouvido. E eu estou sentindo o peso da minha responsabilidade agora.
0: Depois da Comissão de Direitos Humanos, o texto precisa ser analisado ainda na Comissão de Assuntos Sociais.
17: E está pronto para ser analisado pelo Plenário do Senado um projeto que obriga órgãos públicos de proteção e defesa do consumidor a oferecer atendimento à distância, preferencialmente pela internet. Pelo texto, o poder público fica obrigado a garantir à população acesso a esses serviços para o recebimento e processamento de representações e denúncias.
18: De acordo com a relatora da medida, senadora Damaris Alves, do Republicanos do Distrito Federal, a falta de atendimento digital eficiente dificulta a proteção do consumidor no cenário do comércio eletrônico. A parlamentar ainda pontua que a proposta fortalece a cidadania, amplia a transparência e garante que os direitos do consumidor sejam protegidos na prática.
6: A ausência de canais digitais eficientes de atendimento público compromete a efetividade da proteção do consumidor. É necessária uma solução urgente, pois a cada ano mais e mais brasileiros são afetados e o fluxo de comércio continua a crescer aceleradamente.
17: O plenário do Senado fez um minuto de silêncio em homenagem às vítimas dos terremotos que atingiram a Venezuela. Senadores também manifestaram solidariedade às famílias e defenderam o apoio humanitário do Brasil ao país vizinho.
18: O presidente da Comissão de Relações Exteriores, senador Nelsinho Trade, do PSD de Mato Grosso do Sul, destacou a participação de equipes brasileiras na missão de ajuda e ressaltou a importância do fortalecimento dos corpos de bombeiros para atuação em emergências e resgate.
17: O Capital Moto Week, encontro de motociclistas, música e gastronomia que acontece todos os anos em Brasília, pode passar a fazer parte do calendário turístico oficial do Brasil.
18: Um projeto apresentado no Senado reconhece o evento como de relevante interesse turístico nacional. Repórter Henrique Nascimento.
24: Brasília já é parada obrigatória para motociclistas de várias partes do país durante o Capital Moto Week. O evento reúne motos, shows, gastronomia, camping e programação cultural todos os anos na capital federal. A Vanderleia de Oliveira acompanha de perto essa movimentação e diz que o encontro já virou tradição.
25: É um evento maravilhoso, tem gastronomia, tem como você pagar e montar sua barraca para dormir, tem shows, tem de tudo.
24: Um projeto da senadora Leila Barros, do PDT do Distrito Federal, reconhece o Capital Moto Week como evento de relevante interesse turístico nacional e inclui um encontro no calendário turístico oficial do Brasil. Esse calendário foi criado para divulgar festas e eventos capazes de atrair visitantes e movimentar a economia local. Durante a discussão da proposta que criou o calendário, o então senador Fernando Farias, de Alagoas, destacou o potencial turístico da medida.
26: São festas e eventos que marcam os diversos calendários municipais e que poderão atrair mais turistas, desenvolvendo inclusive regiões menos conhecidas desse nosso país de dimensões continentais.
24: O projeto que reconhece o Capital Moto Week como evento de relevante interesse turístico nacional ainda vai passar pelas comissões do Senado.
18: Com edição de Paula Groba e trabalhos técnicos de João Lira, o Jornal do Senado fica por aqui. Acompanhe agora as notícias do Tribunal de Contas da União e da Câmara dos Deputados. Boa noite.
17: Boa noite e um bom fim de semana.
3: Minuto do TCU.
4: O Tribunal de Contas da União avaliou o programa Agora Tem Especialistas, do Ministério da Saúde. A iniciativa busca ampliar o acesso da população a consultas, exames e cirurgias com especialistas pelo SUS, o Sistema Único de Saúde. O principal ponto analisado foi a estrutura para reduzir a espera por consultas, exames e outros atendimentos. A auditoria apontou que falta integração e eficiência nos sistemas de tecnologia que deveriam gerenciar as filas e os recursos da política. Em 2025, o programa não conseguiu manter o desempenho dos anos anteriores na realização de cirurgias. Uma das razões é a falta de monitoramento, que impede que as informações sejam acompanhadas de forma adequada. O tribunal fez recomendações ao Ministério da Saúde para aprimorar a gestão do programa. 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
7: Comissão aprova infiltração policial em apuração de exploração sexual.
8: Avança projeto que impõe medidas mais rígidas ao acusado reincidente.
7: Deputados estudam manter auxílio alimentação nas férias do trabalhador.
8: Proposta define atendimento para pessoas com deficiência em desastres.
7: Boa noite. Comissão aprova projeto que estabelece protocolo para pessoas com deficiência em casos de desastre ambiental. A repórter Júlia Lopes tem detalhes sobre a proposta.
9: Segundo o Serviço Geológico do Brasil, quase 4 milhões de pessoas vivem atualmente em áreas de risco no país. Dentro desse grupo estão cidadãos com algum tipo de deficiência ou dificuldade de mobilidade, que se encontram entre os mais vulneráveis. Diante desse cenário, a Comissão de Integração Nacional e Desenvolvimento Regional aprovou o projeto que estabelece regras específicas para o atendimento de pessoas com deficiência ou com mobilidade reduzida em situações de emergência. O texto aprovado incorporou as modificações da Comissão de Defesa dos Direitos das Pessoas com Deficiência e define que o Sistema Nacional de Proteção e Defesa Civil será responsável pela coordenação e implementação e monitoramento desses protocolos. O relator da proposta, deputado Tiago De Joaldo, destaca que essas pessoas enfrentam barreiras físicas, comunicacionais e sociais que dificultam a evacuação e o acesso à ajuda e que a adoção desses protocolos é fundamental para garantir mais segurança.
10: A gente sabe da dificuldade que as pessoas com deficiência principalmente têm, né, de participar do processo de evacuação, do processo de resgate, e esse projeto de lei ele busca exatamente trabalhar antecipadamente, né, a política nacional voltada a se prever, inclusive a identificação de mapas, onde é que existem pessoas com deficiências, em lugares de riscos, para que antecipadamente a Defesa Civil possa preparar planos de evacuação específico, que aqueles lugares que poderão servir como local de concentração das pessoas evacuadas e resgatadas tenham acessibilidade, enfim, de uma forma que essas pessoas sofram menos quando essas situações difíceis acontecerem.
9: De acordo com o IBGE, o Brasil tem mais de 14 milhões de pessoas com deficiência, o que representa 7,3% da população com 2 anos ou mais. Esses números reforçam a necessidade de políticas públicas específicas para garantir segurança e atendimento adequado em momentos de emergência. Entre as medidas previstas na proposta estão a identificação e o cadastramento de pessoas com deficiência que vivem em áreas de risco, a inclusão de um capítulo específico nos planos de contingência, a capacitação de agentes para atendimento especializado, além de garantia de acessibilidade em abrigos e centros de assistência. O projeto também prevê a divulgação de informações em formatos acessíveis e a criação de mecanismos de coordenação entre órgãos públicos, a sociedade civil e instituições especializadas. O projeto, que busca melhorar os protocolos de segurança e atendimento das pessoas com deficiência ou com dificuldade de mobilidade no âmbito da Política Nacional de Proteção e Defesa Civil, agora aguarda análise na Comissão de Constituição e Justiça. Da Rádio Câmara de Brasília, Júlia Lopes.
3: Meio Ambiente.
5: Felipe Beccari, do Podemos de São Paulo, apresentou o projeto que institui a Virada Nacional da Castração de Cães e Gatos. A iniciativa prevê a realização anual de mutirões gratuitos de esterilização em todo o país, com prioridade para famílias de baixa renda e animais em situação de rua.
7: Segundo Felipe Beccari, a proposta busca reduzir a superpopulação e o abandono de animais, além de prevenir doenças que podem afetar a saúde pública. O texto também prevê ações de educação para guarda responsável e integração com campanhas de vacinação e proteção animal.
3: Transportes.
5: Comissão aprova projeto que aumenta a segurança de pedestres com deficiência. A repórter Maria Neves tem mais informações sobre o texto.
11: A Comissão de Viação e Transportes da Câmara aprovou o projeto do deputado Murilo Galdino, do Republicanos da Paraíba, que visa aumentar a proteção da pessoa com deficiência ou com mobilidade reduzida no trânsito. A proposta prevê expressamente que condutores de qualquer tipo de veículo serão sempre responsáveis pela segurança dos pedestres, especialmente das pessoas com problemas de locomoção. Como ressalta o relator, deputado Alexandre Guimarães, do MDB do Tocantins, o Código de Trânsito já determina que os motoristas são responsáveis pela segurança dos pedestres, mas não faz menção específica à proteção das pessoas com deficiência.
12: O projeto visa alterar do artigo 29 do Código de Trânsito Brasileiro, que é um artigo que visa a proteção dos carros maiores para os menores, dos menores para os ciclistas e motocicletas, dos ciclistas e motocicletas todos para os pedestres. Traz uma condição declaratória de proteção ainda maior para as pessoas com vulnerabilidade e deficiência no trânsito. Então essas pessoas com capacidade reduzida e deficiência são inseridas agora no corpo desse texto.
11: Alexandre Guimarães ressalta que o Brasil já conta com normas que reforçam a proteção das pessoas com deficiência no trânsito, como a Lei Brasileira de Inclusão. O deputado sublinha que essa legislação impõe ao poder público e aos particulares o dever de garantir acessibilidade e segurança no uso das vias públicas e dos serviços de mobilidade urbana. No entanto, na opinião do deputado, ainda assim, as mudanças na lei são fundamentais por dar ênfase ainda maior a responsabilidade dos motoristas. Segundo ele, sem isso, a proteção dos pedestres com deficiência ou mobilidade reduzida permaneceria prejudicada. A proposta que reforça a proteção de pessoas com deficiência ou mobilidade reduzida no trânsito ainda será analisada pela Comissão de Constituição e Justiça. Da Rádio Câmara de Brasília, Maria Neves.
3: Direitos Humanos.
7: Comissão aprova infiltração policial para investigar exploração sexual de crianças e adolescentes. A repórter Mônica Tati explica a questão.
13: Projeto aprovado pela Comissão de Segurança Pública e Combate ao Crime Organizado da Câmara dos Deputados prevê medidas de reforço contra o tráfico, a prostituição e a exploração sexual de crianças e adolescentes. O texto reconhece essas práticas como atividades típicas de organizações criminosas e permite a adoção de instrumentos legais, como a infiltração de agentes policiais. Segundo o autor do projeto, o deputado delegado Paulo Bilinski, do PL de São Paulo, a infiltração já está prevista na Lei das Organizações Criminosas, mas é preciso prever uma nova legislação no caso específico de crimes sexuais contra crianças e adolescentes. Paulo Bilinski ressalta que muitos aliciadores e intermediadores operam por meio de redes sociais, fóruns fechados e plataformas de comunicação criptografadas, de difícil acesso para investigação.
14: A característica do crime de pedofilia, de tráfico de crianças, a principal característica é que são ambientes extremamente fechados. Como você investiga um lugar da onde não sai informação? A única forma de investigar é com a infiltração. O Brasil tem uma dificuldade de fazer infiltração policial, que é um ambiente sem a prática e sem o costume. é um método de produção de prova que existe no Brasil, na legislação, faz tempo, mas não é empregado dessa forma, com essa facilidade.
13: O texto também amplia as medidas de proteção aos agentes infiltrados e aos seus familiares, como escolta, alteração de identidade, mudança de domicílio e eventual inclusão em programas especiais. A proposta busca ainda aprimorar a cooperação internacional, facilitando o intercâmbio de informações e operações com outros países. O projeto, que reforça o enfrentamento ao tráfico e à exploração sexual infanto-juvenil, será analisado pelas comissões de Previdência, Assistência Social, Infância, Adolescência e Família e de Constituição e Justiça e de Cidadania. Depois seguirá para a votação no plenário da Câmara. Da Rádio Câmara de Brasília, Mônica Tati.
3: Saúde.
5: Josivaldo JP, do União do Maranhão, defende a aprovação de projeto que cria uma política nacional de apoio a crianças e adolescentes neurodivergentes. Autor da proposta, ele explica que o objetivo é ampliar o acesso a diagnóstico, terapias e apoio escolar, com prioridade para famílias em vulnerabilidade.
7: Josivaldo JP também aponta que o projeto prevê a criação de um fundo nacional para financiamento de centros de atendimento, serviços itinerantes e formação de profissionais especializados. De acordo com o congressista, a maior parte dos recursos será destinada a famílias inscritas no CadÚnico.
3: Segurança Pública.
5: Proposta em debate na Câmara impõe medidas mais rígidas para acusados que cometam novos crimes. Saiba mais na reportagem de José Carlos Oliveira.
15: A Câmara dos Deputados analisa a proposta que altera o Código de Processo Penal para impor regras mais duras para criminosos reincidentes. O texto do deputado Domingos Sávio, do PL de Minas Gerais, permite à Justiça decretar a prisão preventiva de acusado preso novamente em flagrante após ter sido liberado em uma primeira audiência de custódia. Domingos Sávio argumenta que a medida vai prevenir a repetição de crimes cometidos por pessoas que já possuem histórico criminal e processos pendentes.
16: Prendeu uma vez, teve audiência de custódia, você tem o direito de ficar livre para responder em liberdade, mas foi preso pela segunda vez, houve uma reincidência, ele fica preso preventivamente enquanto tramita o seu julgamento para decidir qual é a pena. Ou seja, acaba com esse prende e solta. Isso está desmoralizando a polícia e incentivando o crime. Portanto, o meu projeto de lei que irá contribuir nessa guerra contra o crime.
15: A proposta foi aprovada na Comissão de Segurança Pública, inclusive com novas regras para facilitar a ação policial nas prisões em flagrante. Uma das alterações valida o flagrante baseado em denúncia anônima ou fundada suspeita, desde que haja descrição detalhada das circunstâncias objetivas que levaram à ação policial. O texto aguarda a análise da Comissão de Constituição e Justiça, onde já recebeu apoio da relatora. A aprovação definitiva na Câmara depende da apreciação do plenário. Da Rádio Câmara de Brasília, José Carlos Oliveira.
3: Comissões.
7: Relatório de comissão externa sobre feminicídios no Rio Grande do Sul, aprovado neste primeiro semestre, propõe diversas medidas para combater o problema. A repórter Daniele Lessa nos conta as medidas sugeridas.
19: O feriado de Páscoa do ano de 2025, com 12 assassinatos de mulheres, foi o motivo de criação da comissão externa sobre feminicídios no Rio Grande do Sul, que após realizar 43 reuniões e ouvir mais de 300 pessoas, aprovou seu relatório final, com um diagnóstico da violência e com 95 propostas para o Estado e para uma política nacional de enfrentamento. A coordenadora da comissão, deputada Fernanda Melchiona, do PSOL Gaúcho, disse que o trabalho continua, agora levando as propostas a diferentes órgãos e cobrando medidas efetivas.
20: E a ideia não é um relatório final da comissão, é um relatório parcial para que a gente possa, até o ano de 2026, final do ano, a nossa comissão tem até janeiro de 2027, cobrar o que está sendo feito.
19: Entre as propostas estão o aumento da estrutura de atendimento à mulher, especialmente em pequenas cidades rurais e no litoral norte, que não conta com nenhuma delegacia da mulher, ampliar o alcance de ações que funcionam, como colocar tornozeleiras eletrônicas em agressores, garantir o aumento de recursos federais para o combate ao feminicídio nos estados, por meio de aprovação de projeto de lei, e também ações de educação e comunicação que possam alterar a cultura de violência.
21: Que esclareça, que enfrente
0: Não apenas que anuncie tantos feminicídios. Não basta para nós apenas a contabilidade macabra e perversa. Nós queremos que se fale da vida dessa mulher. Que se humanize, que se diga que ela era mãe, que se diga que ela era filha.
19: Em 2025, no Rio Grande do Sul, foram 80 feminicídios consumados e 264 tentativas. Da Rádio Câmara de Brasília, Daniele Lessa.
3: Justiça.
5: A Comissão de Relações Exteriores aprovou o projeto que restringe a prisão preventiva de policiais investigados por ações em serviço. A reportagem é de Luiz Cláudio Canuto.
1: A Comissão de Relações Exteriores e de Defesa Nacional da Câmara aprovou o projeto que restringe a prisão preventiva e medidas cautelares contra agentes de segurança investigados por atos praticados durante o serviço. O texto altera o Código de Processo Penal. Segundo o projeto, juízes só poderão determinar prisão preventiva ou medidas cautelares daqueles profissionais se houver demonstração inequívoca de que a conduta não ocorreu em legítima defesa ou no estrito cumprimento do dever legal. O autor da proposta, deputado Coronel Assis, afirmou que o objetivo é proteger quem atua em situações de alto risco. O relator, deputado General Girão, do PL do Rio Grande do Norte, recomendou a aprovação do texto. Na avaliação dele, a proposta não afrouxa o controle penal, mas exige uma motivação mais robusta para que não haja a prisão do policial.
2: Esse poder de polícia nunca foi tão desmoralizado no nosso país. Nós precisamos tratar com rigor a criminalidade. E é claro, e precisamos dar respaldo aos nossos policiais que combatem a criminalidade para que eles não sejam perseguidos. O que se vivencia hoje no Brasil é isso. Muitas decisões são tomadas de rompante por magistrados, condenando policiais, às vezes até mesmo dentro da própria corporação, tirando da rua, proibindo promoções policiais. Policiais que foram envolvidos em algum tipo de atuação de enfrentamento ao crime, já considerados no carimbo na testa como sendo culpados. Não, não é assim que deve se tratar o policial. A gente tem que dar respaldo para que ele possa ter sim a autoridade de defender a sociedade.
1: A regra valeria para policiais, militares, policiais penais e, por sugestão do relator, também para os integrantes de polícias legislativas. Segundo o texto, para decretar a prisão, a autoridade judicial deve comprovar que o ato do agente não se enquadra em situações específicas, excludente de ilicitude prevista no Código Penal, como legítima defesa e estrito cumprimento do dever legal. E também contexto de risco iminente ou ameaça grave à ordem pública ou à integridade física, inclusive de outra pessoa, em que o uso da força tenha sido necessário e proporcional. O projeto que restringe a prisão preventiva de agentes de segurança em serviço está na Comissão de Segurança Pública e Combate ao Crime Organizado. Em seguida, vai à Comissão de Constituição e Justiça antes de seguir para o plenário. Da Rádio Câmara de Brasília, Luiz Cláudio Canuto.
3: Trabalho.
7: Câmara debate proposta que garante a manutenção do auxílio alimentação durante as férias. O texto já está sendo analisado pelas comissões, como informa a repórter Sofia Peçanha.
6: A legislação trabalhista considera que o auxílio alimentação não integra a remuneração do empregado. E com isso, muitas empresas descontam o valor do vale quando o trabalhador sai de férias ou de licença, por exemplo. Esse entendimento, no entanto, pode mudar se avançar na Câmara dos Deputados o projeto sobre o assunto. O autor da proposta, o deputado Acácio Favacho, do MDB do Amapá, entende que quando a empresa concede o auxílio alimentação, o empregado passa a contar com o valor no orçamento, não sendo justo reduzi-lo em situações justificadas de ausência, como férias, uso de banco de horas, motivo de doença comprovada, acidente de trabalho, licença maternidade e licença paternidade. O projeto já foi aprovado pela Comissão de Trabalho, onde o relator, o deputado Ricardo Maia, do MDB da Bahia, reforçou que a alimentação é um direito social essencial à dignidade e ao bem-estar do trabalhador. Ele concordou que a manutenção do benefício em períodos justificados de ausência é uma forma de garantir segurança alimentar e proteção social.
21: A finalidade principal do auxílio alimentação é promover a segurança alimentar, um pilar que não pode ser removido justamente quando o trabalhador mais precisa da tranquilidade para o seu descanso e recuperação.
6: Segundo a proposta, a regra não vale para afastamentos com recebimento de benefício previdenciário, como nos casos de auxílio-doença pago pelo INSS. O projeto que proíbe o desconto do auxílio alimentação durante as férias e outras faltas justificadas será analisado agora pela Comissão de Constituição e Justiça. No entanto, o deputado Jorge Guitten, do Republicanos de Santa Catarina, apresentou um requerimento de redistribuição para que o texto também seja analisado pela Comissão de Finanças e Tributação. Esse pedido ainda aguarda a decisão da Câmara. Da Rádio Câmara de Brasília, Sofia Peçanha.
3: Votação.
5: Glauber Braga, do PSOL do Rio de Janeiro, reclama da demora do Senado para votar o fim da escala 6x1 já aprovado na Câmara. O parlamentar cobra que os senadores avancem na análise da matéria sem novos adiamentos.
7: Glauber Braga argumenta que o fim da escala 6x1 dará mais tempo de descanso e melhores condições de vida para os brasileiros. O parlamentar afirma que o modelo atual prejudica trabalhadores submetidos a jornadas exaustivas, especialmente em atividades de mais
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0: Bora! Um play na nossa programação de hoje. Ótima sexta-feira! Eu sou o Diego Elias, muito obrigado pela sua programação, pela sua sintonia aqui na programação. A gente vem junto aqui, ó, em festa. Tamo em festa porque a programação tá só começando. Grandes nomes do cenário mundial, é da cena pop de todos os tempos, tá? A gente vai trazer aqui grandes nomes pra você curtir. Eu não vou falar mais nada, eu vou confirmar pra você alguns deles, ó.
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0: Que tal ouvirmos aqui grandes nomes do cenário nacional como Ana Gabriela, Armandinho, Júlia B? É, tem grandes nomes aqui ainda pra tocar além desses, viu? E não para por aí não, no cenário mundial, Twice. É, a galera manda bem. Também tem Danny Ocean com Rachel Platten, Justin Bieber, Rudy Mantal, Bryan Adams e muitos outros. Jonas Brothers. Gente, tá recheado aqui de sucesso, hein? É só hit.
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0: E a gente começa nesta sexta com Julia B. Brasil tá em festa.

0: E aqui a gente tá curtindo o melhor som, hein? Eita nós, fechando a primeira sequência com Danny Ocean, Justin Kilos, Quantas Vezes. Ainda teve Twice, I Got You e Money Long com Made For Me. A gente vai curtindo o som da programação.
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2: Detonando tudo, Armandinho e Ana.

0: Mais uma sequência concluída aqui no Detona Mix de hoje com o Rudimental, John Newman, Feel the Love. Ainda rolou o Little Mix com Showdown, To My Ass e Sorry com Justin Bieber. É isso aí, desculpe, mas eu não vou parar tocando a playlist do momento.
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0: Eu volto com muito mais sucesso, ó.
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4: Expresso de Notícias no ar, é você bem informado de hora em hora. Por aqui, Diego Soares. Hoje é sexta-feira, dia 26 de junho, ano 2026, e vamos às informações. O Índice Nacional de Preços ao Consumidor Amplo 15, IPCA 15, considerado a prévia da inflação oficial do país, desacelerou pelo segundo mês consecutivo, de acordo com dados divulgados nesta quinta pelo IBGE. O IPCA 15 de junho ficou em 0,41%, abaixo dos 0,62% registrados em maio, dos 0,89% de abril. Apesar da perda de ritmo, a inflação acumulada em 12 meses avançou para 4,8%, acima dos 4,64% observados no mês anterior. Uma organização criminosa envolvida em crimes de corrupção e desvio de recursos públicos foi alvo de operação da Polícia Federal nesta quinta, no Distrito Federal e nos estados de Goiás e Maranhão. Segundo as investigações, há indícios da existência de uma estrutura integrada por agentes públicos e privados que supostamente desvia recursos públicos de emendas parlamentares federais. Os valores teriam sido operacionalizados por intermédio da Companhia de Desenvolvimento dos Vales do São Francisco e do Parnaíba, o Codevasf. Este foi o nosso Expresso de Notícias, comigo Diego Soares. Nós voltamos a qualquer momento com mais informações para você. Um ótimo fim de semana e até a próxima.
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7: Detonando tudo, Bryan Adams, I Little More Understanding.

0: Salt, fechando a sequência, mais uma, hein, pra conta aqui do Detona Mix desta sexta. A gente curtiu também o som de Jonas Brothers, Waffle House e Mantra com Jenny aqui na sequência, hein. Ó, tem mais, tem Olivia Rodrigo, Imagine Dragons e o jovem Dionísio, que tal, hein, e muito mais, né.
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0: Se liga só no que vem por aí.
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4: Detonando tudo, Lou Garcia e Jovem Dionísio, se for pra ser.